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0: duas horas. 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

O Alê Extraordinário era a pessoa indicada para fazer uma versão da Criatura da Noite. Portanto, esta nova versão foi toda recriada por ele. Não há nada do original da canção. Foi ele que recriou tudo. E eu apenas voltei a gravar a voz. E o André Conde gravou também um trombone nessa versão da Criatura da Noite. E deu-lhe uma nova roupagem, electro swing. Continua a ser uma versão muito alegre, bem disposta, que toda a gente reconhece.

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2: Eu só queria dizer que é muito normal estas coisas acontecerem e nós acharmos que isto é sobre nós e que o problema é nosso. Então quando eu fiz Eu Fui Longe Demais, que é uma música que fala muito sobre o eu estou aqui fechada, eu quero ser mais, mas eu não consigo. E é tipo uma revolta para com a própria pessoa de o que é que tu estás a fazer, porque é que tu não és suficiente. E que eu sei que há muita gente que se identificou com esta música, porque esta foi a minha música com mais streaming. Esta foi a minha música que mais pessoas me vieram dizer: olha, obrigada por teres lançado esta música. Eu sei que há muita gente que se identifica com isto.

3 horas. 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

assim, deixar essa mensagem de que uma pessoa que está convosco e que vos faz sentir mal, essa pessoa não gosta de vocês, essa pessoa não pode estar perto de vocês. Vocês têm que saber dizer não às coisas. Eu não soube dizer não, por isso é que eu acho que isto é tão importante. Parecem coisas que se deu aprender na pré-escola, mas aprender a dizer que não é mesmo a coisa mais importante. Eu estou a aprender a fazer isso, aprender a gostar de mim, aprender a dizer que não, aprender a saber o meu valor e o que é que eu não posso permitir. E denunciar as coisas é muito importante.

como o canto alentejano é, por definição, à capela, só vocal, as músicas são muito limpas para se samplar. Eu não senti necessidade de os gravar em estúdio. Senti necessidade, obviamente, depois de ir ter com eles e de gostar da música e perceber o que é que eles sentiam. E para mim, ter a música deles mostrada e ouvir o Hino dos Mineiros, depois de os conhecer, ganhou outra força também. Que já tinha, obviamente, antes de os conhecer. Estavas a falar do Chico Montoya, que fez a guitarra do Estrada, e também o Diego Algavi, que fez as respostas vocais e as palmas, e o José Lebre, que foi tocar o teclado, o icónico teclado da rumba portuguesa, aquele sintetizador. E juntar estes universos nesta música foi uma coisa muito importante, até por tudo aquilo que carrega e todo o contexto cultural no Alentejo hoje em dia. Sabemos que existem algumas tensões e eu sinto que

0: 4 horas.
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Eu acho que é importante descentralizar e levar os concertos também aos pequenos meios, e isso é uma ideia que me apraz muito, muito mesmo. E tomara que muitas outras câmaras municipais adotem esta forma de estar na cultura, porque é muito importante. Não são só as pessoas dos grandes centros que têm direito a ver coisas bonitas a acontecer, não é?

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Os casos estão imensamente agradecidos. Aliás, quem visitar o nosso Instagram irá ver um post onde nós agradecemos às rádios e à imprensa local. E, portanto, a Rádio Portimão está, obviamente, incluída neste rol de rádios

0: 5 horas.
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2: Um beijo.

0: 6 horas.
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Não somos propriamente uns especialistas, infelizmente. Nós temos no Facebook e no Instagram e temos tentado dinamizar essa presença com divulgação, por exemplo, desta entrevista. Mas, claro, há muito para poder tirar partido destas situações, porque estão connosco e nós temos de as aproveitar, porque hoje a indústria musical mudou muito e as redes sociais são uma parte fundamental deste negócio, da promoção à volta dele e tudo o que gira à volta deste meio.

0: 7 horas.
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Hoje os tempos estão completamente diferentes, hoje para se deixar uma marca já é complicado, mas pelo menos aqueles que eu atingi eu sei que se lembram sempre de mim. E isso é bom, claro que isso é bom.

A vida é a maior dádiva do universo. 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Por isso não podes deixar que nenhuma barreira te faça parar de desfrutá-la. Cai, sorri, levanta-te.

0: o homem da boina virada ao contrário. Portanto, é esta a tua imagem de marca?
1: É, já lá vão uns aninhos, desde sair da tropa, é verdade. Uma imagem de marca. Os Delfins são a banda da minha vida, sem dúvida, não é? Uns 25 anos juntos, não é? Depois parámos, demos por terminada a carreira, regressámos em 2019 a convite da Câmara Municipal de Cascais, quis fazer um concerto de homenagem aos Delfins com a Orquestra Sinfónica. E foi isso que foi o trigger, digamos assim, para que o grupo se voltasse a reunir.

0: 8 horas.
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2: A linha SNS 24 está a caminho de registar o segundo maior número de chamadas da sua história. Desde o início do ano já recebeu mais de 4 milhões de contactos e a previsão é que ultrapasse os 7 milhões até ao final de 2026. Segundo os serviços partilhados do Ministério da Saúde, este crescimento reflete a maior utilização da linha pelos utentes e o impacto do programa Ligue Antes, Salve Vidas, que incentiva o contacto com o SNS 24 antes da deslocação às urgências. Mais de metade das chamadas são encaminhadas para os cuidados de saúde primários, autocuidados ou teleconsultas, um serviço que já realizou mais de 130 mil consultas à distância. A linha SNS 24, que assinala 9 anos de funcionamento e conta atualmente com cerca de 5 mil profissionais de saúde, dos quais mais de 3.500 são enfermeiros. Os serviços partilhados do Ministério da Saúde estão, entretanto, também a testar soluções de inteligência artificial para apoiar a triagem dos utentes e reduzir os tempos de resposta. Um jovem de 21 anos morreu esta quinta-feira na Praia do Cabeço, no concelho de Castro Marim, depois de alegadamente ter entrado em dificuldades na água, numa zona não vigiada. O alerta foi dado por volta das 17h15, mobilizando elementos da Polícia Marítima de Vila Real de Santo António, do Projeto Sea Watch e do INEM. À chegada ao local, a vítima já tinha sido retirada da água por populares, com o apoio dos nadadores salvadores da praia mais próxima, encontrando-se em paragem cardiorrespiratória. Foram de imediato iniciadas manobras de reanimação, posteriormente continuadas pela equipa do INEM. O jovem foi transportado para uma unidade hospitalar, mas o óbito acabou por ser declarado. A ocorrência está a ser investigada pela Polícia Marítima de Vila Real de Santo António. O Largo da Feira de Bulicaime recebe entre 24 e 26 de julho a 7ª edição do Bulicaime Food Festival, um evento de entrada livre que alia gastronomia, música e, este ano, uma causa solidária. A grande novidade é o BFF Solidário, uma iniciativa de apoio ao Martim, uma criança com paralisia cerebral. Os visitantes são convidados a levar tampinhas de plástico, rolhas de cortiça e caricas, contribuindo para a angariação de fundos destinados aos tratamentos de que Martim necessita. Ao longo de 3 noites, o festival contará ainda com bancas de street food, artesanato e doçaria tradicional, além de concertos e atuações de DJs. Entre os destaques do cartaz estão os da Fly, tributo aos U2, Reckless, tributo a Bryan Adams, e A Kind of Queen, tributo aos Queen. Motoclube de Lagos celebra o 30º aniversário com uma grande festa aberta ao público. Este sábado, a sede do clube recebe concertos, espetáculos de freestyle, animação, street food e muitas atividades para assinalar 3 décadas de história de um dos mais emblemáticos motoclubes da região. A Marina de Portimão recebe até domingo o roadshow da campanha Vamos Lixar o Lixo, da Agência Portuguesa do Ambiente, com atividades gratuitas dedicadas à reciclagem e à sustentabilidade. E na Praia da Rocha continua a decorrer o projeto Mantenha-se em Forma na Praia, com aulas gratuitas de atividade física ao ar livre para residentes e visitantes. Em Algesur, o Teatro de Palha entra no último fim de semana de programação até domingo. Há circo contemporâneo, teatro e música, com destaque para o espetáculo People, de Cláudio Stellato, e para o concerto de encerramento da Orquestra de Jazz do Algarve. 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

Mas desde 2009, se não estou em erro, que estou mais ligado a programas televisivos e foi quando eu comecei a cantar também. Um pouco só por curiosidade, eu nem sabia se tinha algum jeito para a música ou não. Os meus pais levaram-me a um casting de um programa televisivo e foi a partir daí que tudo começou. Eu acho que é sempre importante ter pessoas que acreditam em nós e que nos deixam de alguma forma voar. Eu acho que isso é o principal, é ter uma boa base e ter aqui o apoio das pessoas.

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1: No episódio de hoje, temos a participação especial de Lucas Damaso Meren. E vou falar-vos do livro The Boys in the Boat, de Daniel James Brown, editora Pan Macmillan.
2: O bar transformou aqueles rapazes em homens duros, através de esforço, dedicação e capacidade de sofrimento. Estamos nos anos 30, no escalde da Grande Depressão, e os Estados Unidos viviam tempos de miséria e fome. Por outro lado, temos os sonhos de juventude personificados em Joe Rance. Da sua história pessoal, de pobreza extrema, haveria de brotar uma vontade inquebrantável de sobreviver. Mas a história não é de um só rapaz. São nove almas à procura de um destino. Estes eram filhos de gente humilde, que tentaram a sua sorte na célebre equipa de remo da cidade de Washington. Assim, estes jovens moldados naqueles tempos de provações haveriam de se tornar perfeitos para a dureza do remo. Este é um desporto com uma longa tradição nos Estados Unidos, que remonta a meados do século XIX, numa altura em que as universidades de elite formaram as primeiras equipas, sendo a regata Harvard e Yale, de 1852, a prova mais antiga entre universidades americanas. Porém, com o espalhar da modalidade, outras rivalidades e competições apareceram, o que fez deste desporto um fenómeno nacional, agastando multidões. Desta forma, temos os carismáticos treinadores de duas equipas, de um lado a de Washington e do outro a da Califórnia. Estas haveriam de se destacar na luta por um lugar nos Jogos Olímpicos, que se realizariam em 1936 em Berlim. Os Jogos seriam uma oportunidade única para a Alemanha fazer a sua propaganda e de se mostrarem ao mundo como uma nação poderosa e de paz. Isto enquanto preparavam a guerra. Lenny Riefenstahl, através de seu monumental documentário Olímpia, tinha como objetivo registar as vitórias alemãs para a posteridade. Porém, aquela épica final do remo funcionaria como um prenúncio da derrota alemã na Segunda Guerra Mundial. Em 2023 surgiu também um filme baseado neste livro e que seria dirigido por George Clooney.
1: Este episódio teve a leitura e participação especial de Lucas Damaso Meren, que vem através do Núcleo de Estudantes de Ciências do Desporto e Educação Física da Associação Académica de Coimbra. Boas leituras!
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Aprendi a tocar sozinho viola, tanto que era para fazer as serenatas às namoradas, que era importantíssimo na altura. E depois comecei a querer algo mais, ou seja, com um amigo da escola primária, e juntos começámos, digamos, a tocar naquele mercado de bares aqui da região. Ainda não tínhamos carta de condução e eram os nossos pais que nos levavam. Portanto, e aí comecei a ter, digamos, esse contacto com este mercado que é a música ao vivo.

0: 9 horas.
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trabalho com um público que consome músicas que marcaram a geração deles, e muito em português, e dou graças a Deus por isso, não é? Porque no fundo somos nós, os intérpretes, os responsáveis pela conservação do repertório e deste património musical que os antigos nos foram deixando.

0: 10 horas.
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0: E sejam bem-vindos a mais uma edição do Bom Dia Mercado, aqui em direto do Mercado Municipal de Portimão, para mais uma edição aqui com a Rádio Portimão, das 10 até o meio-dia, não é, Nuno?
1: É mesmo, bom dia a todos, sejam então bem-vindos. Hoje vamos estar aqui Nuno Vieira, Luís Gonçalves, a Marta Vieira, também o João Carlos Carranca no controle técnico. Esta equipa para levar até si esta emissão. Esteja a ver-nos aqui em direto no Mercado Municipal, esteja através do 106.5 FM da Rádio Portimão, ou é mesmo do Facebook.
0: É verdade, também vamos transmitir em direto no Facebook, portanto, da Rádio Portimão pode sintonizar-nos em todas essas frequências. E hoje vamos ter aqui umas duas horas muito preenchidas, Nuno.
1: Vamos ter um programa muito cheio, com muitos motivos de atração. Queres desvendar já, Luís, o que é que vamos ter?
0: Sim. Olha, para começar, daqui a pouco vamos ter o Bruno Inácio, que vai falar da programação de verão da Junta de Freguesia da Mexedoeira Grande. Vamos ter também o Hélder Alves para falar dos projetos de verão em Alvor, do Alvor Connect. Vamos falar da recriação da histórica da descarga da sardinha com o Pedro Branco. Vamos ter aqui o Filipe Freire, que é o responsável da Decathlon, do projeto Sábado by Decathlon, e o Paulo Silva, que vai falar da noitada, que começou ontem e vai decorrer hoje, além dos nossos compromissos musicais, não é? Vamos ter aqui um trio surpresa, que já vamos apresentar daqui a pouco, não é?
1: É isso, vai fazer a animação da nossa manhã de rádio também, este acompanhamento musical que dá sempre aqui este brilho, estas manhãs no Bom Dia Mercado.
0: É isso mesmo, mas olha, além disso, tu sabias que ainda temos uma... Isto faz lembrar daqueles programas mesmo da televisão em que a gente faz aquele apelo ao voto.
1: É verdade, hoje temos que estar muito focados também nisso.
0: É verdade, é verdade. As sete maravilhas...
1: O que é que se passa hoje, Luís?
0: As sete maravilhas de Portugal estão a votação e a final regional vai encerrar hoje, 25 de julho, às 18 horas. E Portimão tem três maravilhas a votação. Temos o Portimão Arena, que é o grande polo de eventos do Algarve. E quem quiser votar, pode votar para o 761-207-102.
1: Temos também a Marina de Portimão, na categoria Grandes Obras, que é um dos nossos cartões de visita, ainda no qual podem votar através do 761-207-088.
0: E ainda temos o Museu de Portimão, na categoria Turismo, que é a referência de memória e identidade local, onde podem ligar para o 761-207-104.
1: Olha, para que não tenha dúvidas, o melhor é votar nos três.
0: Faz sentido, faz sentido. Isso não decorou os números, também não há problema, que daqui a pouco nós voltamos a dizer, não é? Parece bem.
1: Eu acho que sim, é mesmo recordando ao longo da emissão.
0: É verdade. E agora, para começar aqui, sem demoras, aqui a falar com o Bruno Inácio, vamos passar então para saber o que é que se passa na programação de verão da Junta de Freguesia da Mexedoeira Grande.
1: Muito bem, olha, eu vou dar lugar à Marta Vieira.
0: Parece-me bem, também. Então, hoje temos aqui a Marta, que vai fazer aqui o programa connosco. E, Bruno, obrigado por estares cá e agradeço já a tua presença. E, já agora, começar logo, quais são os grandes destaques do cartaz e de dinamizações que a Junta da Mexedoeira Grande preparou para este verão de 2026? Quais são os grandes momentos que ninguém pode perder?
2: Nós programamos para este verão programas comunitários para toda a comunidade e desenvolvemos aqui um programa preparado para todas as idades. Às segundas-feiras temos um programa dedicado às crianças.
0: Está aqui um feedback. Do microfone, talvez. Deixa só ver. À partida deve ser aqui do microfone. Experimenta lá este, Bruno, desculpa.
2: Sim.
0: Agora sim. Ora, desculpa, para quem não estava a ouvir bem, então o que é que vai acontecer? Quais são as grandes destaques da Junta de Freguesia de Mexedoeira Grande neste verão de 2009 e o que é que o pessoal não pode perder?
2: Quando nós o programamos, foi um programa para todas as idades. Às segundas-feiras temos um programa dedicado às crianças que se desenvolve nos parques infantis, uma semana no Parque Infantil da Figueira e na semana seguinte no Parque Infantil da Mexedoeira Grande. Às terças-feiras temos fitness, para dedicar também a toda a comunidade e a todas as idades, em espaço público, para que todas as pessoas, todas as idades, possam dedicar-se a fazer exercício físico. Às quartas-feiras, quintas e sextas, temos variado programas musicais, cinema ao ar livre, com grande destaque ao cinema ao ar livre, vale bem a pena visitar o espaço e ter o prazer de ter uma sessão de cinema ao ar livre. E também tivemos esta semana o Palhaço Salsinha, e na quarta-feira até tivemos um concerto com o guitarrista Renato Reis, e foi uma homenagem ao nosso grande cantor português, Luís Represas, que faleceu esta semana. Foi um concerto maravilhoso.
0: Olha, e já agora, Bruno, por exemplo, quem quiser fazer o fitness, a que horas é que pode ir lá? Ou quem quiser ver os filmes, qual é o horário em que as pessoas podem comparecer lá para poder assistir ou fazer?
2: Todas as atividades têm início às 9 da noite. Okay. O parque infantil é que começa mais cedo, começa logo às 8h30, meia hora mais cedo, para que as crianças não vão tão tarde para a cama. Mas a partir das 9 é só aparecerem. A programação está disponível nas nossas redes sociais e varia entre a Mesquiteira Grande e a Figueira. É aparecer às 9, entrada livre. Para o fitness é só chegar e começar a praticar.
0: A fazer exercício, não é?
2: Exatamente.
3: Eu agora gostava de saber, tendo em conta que a Mesquiteira Grande é uma freguesia com uma grande ligação à ruralidade, ao património e à vida comunitária, como é que estas atividades refletem esse espírito desta freguesia?
2: De facto, aqui o espírito, efetivamente, é este espírito de comunidade. Criar espaços onde as pessoas, depois do jantar, mesmo nestas noites frescas que temos tido o vento norte, se possam juntar e comunicar umas com as outras. E temos tido no fitness, e mesmo nas outras atividades, mas no fitness já temos público de toda a freguesia que vem especialmente à Figueira e à Mesquiteira Grande para fazer aquela sessão de fitness, e portanto tem sido muito agradável conseguir trazer pessoas de toda a freguesia a estes dois locais.
0: Olha, e por exemplo, a nível de gastronomia e festas populares e caminhadas, percursos, o que é que a Mesquiteira Grande tem assim para oferecer aqui nos próximos tempos? Também tem assim alguma coisa que queiras destacar?
2: Estamos a programar, ainda esta semana tivemos a fazer aqui um agendamento, programar também caminhadas pela freguesia, essencialmente ligadas à Ria de Alvor. De qualquer modo, nós, freguesia, já temos dois troços associados à via, ao roteiro da Via Algarviana, um pela Ria de Alvor, do lado da Mesquiteira Grande, Espargueira, a partir da estação dos comboios, e temos um outro troço que vai da Mesquiteira Grande até à Figueira e atravessa Alcalar e sobe em direção aos Montes de Cima Casais. E portanto é também um programa muito interessante, apto para a prática desportiva.
0: Ainda são os percursos agradáveis de se fazer?
2: São muito agradáveis, e no caso do percurso da Ria de Alvor, esse é como é muito próximo da fauna e da flora da ria, temos as aves e marítimas essencialmente, e toda essa fauna e flora, toda essa paisagem é muito acarinhada pelos praticantes da natureza, e temos muito público a praticar e a fazer esses percursos.
3: É um programa muito cheio, por isso provavelmente precisam de pessoas para ajudar e para que estas atividades consigam ser concretizadas de maneira certa. Por isso eu gostava de saber de que forma as associações e a população local da freguesia participam na organização e na dinamização dessas atividades.
2: O nosso programa, portanto, a Junta de Freguesia organizou, sistematizou da seguinte forma, portanto, as associações, fizemos uma reunião prévia com todas as associações que normalmente participam nos eventos da freguesia, e para cada evento há uma associação que é responsável por ter um espaço de café-bar e dar apoio às mesas e cadeiras da esplanada que nós compramos expressamente agora para este evento. Criamos aqui um espaço novo para dar alguma dignidade e qualidade ao espaço público, e portanto as associações foram organizadas e vão rodando pelos eventos até dia 21 de agosto, que é o último dia de eventos, vão rodando todas as associações. E, portanto, contamos com a grande participação das associações, com este regime de voluntariado, permite efetivamente que a comunidade se junte, se apoie e acarinhe estas iniciativas.
0: Oh Bruno, já agora, saber a tua opinião acerca disso. A opinião que nós temos aqui em Portimão, Portimão maior, Mochilha Grande mais pequeno, mas a verdade é que, e já no nosso, na nossa rádio, já levamos muita gente a Mochilheira, existem muitas associações a fazer muitas coisas e muitos projetos das suas variadas, e a verdade é que a Mochilheira Grande parece que até tem um tecido associativo, às vezes até mais dinâmico do que Portimão, e que estão sempre a fazer coisas e a acontecer coisas. Também sente-se isso, que a Mochilheira Grande tem um grande leque de pessoas e a fazer bastante coisa pela Mochilheira?
2: Sim, efetivamente. O regime associativo na Mochilheira Grande, na freguesia da Mochilheira Grande, tem um grande impacto. Quer na Figueira, temos várias associações sediadas na Figueira, temos várias associações sediadas na Mochilheira Grande, e de facto há um investimento muito grande dos residentes, pessoas da terra, pessoas que não eram da terra, que vieram viver para a freguesia e que passaram a integrar as associações, e que efetivamente dão muito do seu tempo, da sua dedicação em regime de voluntariado, para dinamizar todas estas atividades. E temos, portanto, para além das caminhadas, temos também passeios de bicicleta, temos a cultura, o desporto, o rancho folclórico, portanto temos uma série de atividades, e nestes eventos das noites comunitárias temos procurado trabalhar sobretudo a nível da música, com músicos locais, músicos da freguesia, que é também uma forma de lhes dar destaque e de mostrar o quão bom se faz na freguesia, porque efetivamente temos muito valor, temos muita riqueza na freguesia, e por isso também convidamos as pessoas de Portimão a deslocarem-se à freguesia, a participar também nas nossas noites comunitárias, no nosso mercadinho também da Figueira, porque é para isso que fazemos, para trazer pessoas de fora também à nossa freguesia.
0: Olha, mas Bruno, isso é bom sinal, é sinal que as pessoas gostam de estar na Mochilheira e de fazer coisas pela Mochilheira. O que é que torna a Mochilheira Grande assim tão especial, de modo que as pessoas unam-se tanto e gostem de fazer tantas coisas pela Mochilheira? É que isso é bastante bom e bastante positivo, não é?
2: Porque é que aqui há um grande espírito de pertença e de identidade. Esse é sobretudo a característica que move mais as pessoas. Quer a Figueira, quer a Mochilheira Grande, quer a zona rural, há um grande espírito de identidade e de pertença à terra. Isso faz com que as pessoas se dediquem para tornar e para valorizar a terra, valorizar todas as atividades que são feitas na terra, para de facto dignificar aquilo que é o seu espaço físico, aquilo que é o seu território. E isso, de facto, o sentir que é nosso é extremamente importante. Sentimos que pertencemos a um povo, pertencemos a uma comunidade, e que se nós não fizermos por isso, dificilmente os outros farão.
0: Exatamente.
3: Exato, porque estas iniciativas acabam por criar uma grande união dentro da comunidade, e se calhar acaba por juntar uma freguesia que lhe dá mais força, que as pessoas conheçam umas às outras.
2: Sim, sem dúvida, sem dúvida. O facto de, ao longo dos tempos, mesmo as associações têm conseguido manter a sua dinâmica, porque os mais novos têm-se integrado nas associações e têm dado lugar, aliás, os mais velhos têm dado lugar aos mais novos. Isso também é outra coisa muito importante, que é, os mais velhos fizeram um trabalho extremamente importante, mas é necessário garantir a sobrevivência das associações, e para isso é necessário colocar pessoas mais novas e aos poucos ir dando lugar a essas pessoas mais novas, porque senão as associações tendem a morrer. E de facto o que se tem conseguido é criar este espírito de rotatividade para garantir que as associações vão sobrevivendo e todos os novos que vão chegando que estão na nossa freguesia sejam sentidos e convidados a participar.
0: Olha, e Bruno, Para quem está a nos ouvir agora, se quiser saber tudo em detalhe do que é que vai acontecer, tem algum sítio onde possam ir consultar, seja redes sociais ou coisa assim, para poder ir ver o que é que vai acontecer?
2: Sim, nós temos cartazes afixados pela freguesia e nas nossas redes sociais do Instagram e do Facebook temos também o programa completo das noites comunitárias e diariamente vamos também, de véspera, vamos fazendo publicidade ao evento que vai acontecer no dia seguinte.
0: Ok. Então, para esta semana que vai entrar agora, qual é logo a primeira coisa que o pessoal pode ir?
2: Esta semana, portanto, as crianças estão convidadas
0: ao Parque Infantil
2: a participar novamente nos eventos. Aqui nos eventos, temos que contar com as artes plásticas. Temos contato com as artes plásticas à segunda-feira. Na semana passada tivemos trabalho em argila, que vamos repetir esta semana na Mexilhoeira Grande. Portanto, as crianças estão convidadas a ir sujar as mãos e experimentar o que é trabalhar com materiais naturais.
0: É isso mesmo. Como havia aquele anúncio, é bom sujar-se.
2: Não é? Exatamente.
0: É isso mesmo. E se calhar ficamos aqui então com o Bruno. Bruno, muito obrigado pela tua presença aqui e pela divulgação de tudo o bom que se vai fazer na Mexilhoeira Grande agora, e na Mexilhoeira Grande, na freguesia, nos próximos tempos.
2: Obrigado eu pelo vosso convite, em nome do Sr. Presidente. Obrigado por este espaço e continuem a divulgar aquilo que bom se faz no nosso concelho.
0: Obrigado, Bruno, e tudo a correr bem então.
2: Muito obrigado.
3: Obrigada.
0: E Marta, se calhar agora passamos para um momento musical. O que é que parece?
3: Acho que era uma ótima ideia.
0: Vamos ter aqui um trio que vai atuar agora. E eu não te vou dizer o nome para já do trio, porque o João Carlos Carranca daqui a bocadinho já vai falar com eles e já vai saber tudo sobre este trio musical.
3: Estou ansiosa para saber mais.
0: É, não é? Portanto, vamos passar então aqui a este momento musical e vamos ver o que é que vai sair aqui deste trio.
4: As de vocês. Olá, bom dia.
0: Okay. Bom dia. Então, o que é que vão nos apresentar agora? O que é que vão tocar?
4: Olha, o tema que vamos apresentar hoje chama-se Onde Tu Fores.
0: Onde Tu Fores? Boa. Aqui o pessoal vai à Rádio Portimão, portanto, o palco é vosso.
4: Muito obrigado. Juta cura.
5: Acústica.
4: Baixa só
5: um bocadinho este que arranca.
4: Baixa só um bocadinho. Não precisa de instrumental.
5: Yeah. Ah, ok.

0: Obrigado. Obrigado, pessoal. Juta cura.
1: E tivemos então o nosso momento musical, mas daqui a pouco eles vão regressar e também vamos ficar a conhecer um bocadinho mais de quem nos está a fazer companhia hoje em termos musicais, que o João Carlos Carranca vai entrevistá-lo já daqui a pouco, não é, Luís?
2: É isso mesmo. E entretanto, agora vamos fazer uma pequena viagem, vamos da Mexilhoeira Grande para Alvor e vamos conhecer então aqui, falar com o Hélder Alves e conhecer sim o projeto Alvor Connect, que é um projeto que ajuda a dinamizar bastante a freguesia, não é, Hélder?
3: Sem dúvida, desde já obrigado pelo convite que foi formulado à nossa associação. Desde já, pronto, quero informar que o nosso presidente não pode estar presente. Eu sou vice-presidente da associação. A nossa associação nasceu no dia 24 de março deste ano, portanto
2: é recente.
3: Muito recente. Portanto, surgiu também da ideia de alguns amigos e empresários de Alvor em criar uma associação que nos pudesse representar e também ajudar no desenvolvimento e divulgação da nossa freguesia. E é com esse intuito que Alvor Connect nasceu.
2: E Alvor é uma vila pescatória com bastante charme e com bastante potencial, não é? É com base em todos esses talentos de Alvor que querem fazer mais por Alvor, é isso?
3: Sem dúvida, porque, pronto, Alvor, e deixem-me já agora puxar a brasa à minha sardinha,
2: claro.
3: Sem dúvida tem das praias mais lindas do país e das melhores também, mas acima de tudo, uma das imagens que nós queremos passar é que para além da praia, também existe muito mais para além da praia. Infelizmente, muitas das vezes as pessoas quando vêm a Alvor, vêm exclusivamente visitar a praia, outras vezes ficam fechados em alguns hotéis de muito boa qualidade que temos na zona de Alvor, sem dúvida. Mas o nosso apelo, ao fim e ao cabo, e a razão da nossa associação é desenvolver atividades que também possam, de alguma forma, fazer com que as pessoas saiam um pouco da sua zona de conforto, do seu hotel, ou até mesmo da praia belíssima, e possam vir também até à nossa vila conhecer um pouco das nossas tradições, culturas, monumentos que não são muitos, mas são alguns, e também da nossa ria, que é, sem dúvida, um dos ícones da nossa zona.
1: E então, esta Associação Alvor Connect nasceu precisamente para fazer esta promoção do que se faz em Alvor e também ajudar, portanto, a dinamizar até o próprio turismo e tudo mais. Foi uma necessidade? Como é que foi a história da criação desta associação?
3: Bom, é assim, isto começou com três empresários, portanto, foi o Bruno Silva, o Sérgio Faustino, que é o nosso presidente, portanto, e eu também, que sou o Helder. Portanto, nós tivemos uma conversa inicial, depois, entretanto, fizemos uma reunião onde conseguimos falar com diversos empresários da zona que mostraram muito interesse e também todos foram unânimes na necessidade da criação desta associação. Entretanto, foi uma questão depois processual, portanto, fez-se também uma assembleia em que efetivamente se deu a demarcha que tudo começasse a acontecer. Hoje a associação está criada, temos cerca de 70 associados.
1: Então teve logo uma grande receptividade.
3: Sim, e desde já também fazemos aqui um apelo a mais empresários, portanto, da freguesia de Alvor, que também se queiram associar, portanto, à nossa associação. Mas ao fim e ao cabo, a razão da associação é estabelecer efetivamente uma ponte entre as necessidades de Alvor também e as entidades competentes, no sentido de também tentar alertá-las e para que fiquem atentas às necessidades da nossa vila, que são muitas, nomeadamente em diversas áreas, e é isso que nós queremos fazer.
1: E como é que foi a receptividade até, pronto, do poder autárquico em termos de convosco? Houve logo aqui uma abertura, apoio para...
3: Sim, sem dúvida, pronto, desde a primeira hora, quer seja da Junta de Freguesia de Alvor, quer seja também da Câmara Municipal de Alvor, tivemos todo um grande acolhimento, inclusivamente na pessoa do Sr. Presidente Álvaro Vila e também da Vice-Presidente Sandra, Doutora Sandra. Portanto, temos sido muito bem acolhidos. Temos uma série de iniciativas que estamos a levar a efeito, há outras ideias que temos também para desenvolver. Há também algumas preocupações que queremos também ver salvaguardadas, mas as coisas estão muito bem encaminhadas e penso que no decorrer do tempo as coisas vão, os resultados vão começar a aparecer.
2: Olha, e Hélder, a nível de verão acredito que vai haver sempre uma grande dinamização, fruto também da grande afluência de turistas, mas vão também ter uma preocupação para fora do verão ficar a mexer Alvor também e fazer dinamizar nessa altura?
3: Uma das coisas que nós queremos também, temos em mente também, estabelecer efetivamente, e uma das coisas que é um grande desafio não só para a nossa freguesia, mas também para todo o Algarve, é efetivamente tentar quebrar um bocado a sazonalidade, não é? É uma das coisas que nos preocupa e nesse sentido Portanto, estamos neste momento a estudar uma série de iniciativas que pretendemos levar a efeito para que de alguma forma, e beneficiando, portanto, da capacidade instalada que temos do ponto de vista hoteleiro e não só, portanto, fazer e tentar promover as coisas de forma a que as pessoas também possam vir, não só no verão. O que está a verificar nestes últimos anos é que efetivamente existe uma concentração nos meses de verão no Algarve, mas depois temos ali alguns meses em que efetivamente o turismo abranda um pouco. Nós gostaríamos efetivamente que houvesse um maior equilíbrio para que também nos criasse alguma sustentabilidade mais regular, digamos assim, do ponto de vista económico e comercial, e é nesse sentido que queremos trabalhar.
2: Ok, e que nível de atividades e eventos é que têm previsto agora nos próximos tempos?
3: Pronto, em termos de atividades, pronto, uma das coisas, como a nossa associação foi criada em março, portanto nós tivemos que desenvolver, diria, em tempo recorde, algumas atividades. O que é que nós pensámos em fazer? Portanto, há uma das coisas que nós queremos desenvolver muito, que é a ideia do pôr do sol em Alvor, que não desprezando...
1: Que é bem bonito, é bem bonito.
3: É dos pôres do sol mais lindos a nível nacional, e eu desafio todas as pessoas que nunca viram o pôr do sol em Alvor que o façam, porque é um momento muito, muito, muito bom. E associado a este momento do pôr do sol, nós criámos os sunsets. Portanto, todos os domingos até fins de setembro, temos animação junto à Ria, mais precisamente na Lota de Alvor, onde temos um DJ, temos também alguns produtos locais, nomeadamente também ostras e também alguns vinhos. Portanto, onde as pessoas podem efetivamente aproveitar de alguma música, de alguma tranquilidade, com a linda paisagem da Ria e do pôr do sol de Alvor. Outra iniciativa também que estamos a tentar, que estamos a levar a efeito, também até ao fim de setembro, portanto, é os Fados na Vila. Portanto, eles estão-se a realizar todas as terças-feiras, quinzenalmente, têm tido uma afluência bastante significativa. Muitas pessoas, nomeadamente estrangeiras, curiosas também por conhecer um pouco mais da nossa cultura e desse fenómeno que é o fado, que é tão importante na nossa cultura, portanto, e têm tido muito boas adesões. E para já são as duas iniciativas que estamos a levar a efeito.
2: E esse fado na vila é onde? É também no mesmo sítio?
3: Não, pronto. Os fados estão-se a realizar. Houve agora na última terça-feira uma noite excelente, estava muito bom, com a fadista Helena Candeias. Mas estão-se a realizar no pátio do Palácio Abreu, portanto, por trás da biblioteca, mesmo no centro de Alvor. Portanto, acho que é um sítio muito bonito. Muito adequado também para o fado, e que as pessoas têm gostado muito, onde também são servidos alguns vinhos também para as pessoas se degustarem e aproveitarem aquele momento tão
2: mágico. Ou seja, um momento para confraternizar e desfrutar da paisagem de Alvor, não é?
3: Exatamente.
1: Olha, e Sérgio, e o que está previsto agora nos próximos tempos em termos de outras atividades? Já tem um programa até ao final do ano? Já...
3: Bom, é assim, neste momento
1: ainda
3: temos,
1: vão construir.
3: Claro, ainda não temos um programa muito definido. Pronto, como a associação foi criada em março, pronto, nós desenvolvemos estas duas atividades, mas entretanto, pronto, há outras atividades que temos em mente, nomeadamente a passagem de ano, e efetivamente pensamos que no próximo ano, portanto, iremos ter um reforço mais significativo e mais intenso, quer de atividades, quer de ações, para dinamizar e também para trazer as pessoas até à Vila de Alvor.
2: Olha, e a nível de impacto, isto vai ter um impacto na Vila de Alvor e na economia local, os comerciantes, esses produtores que mostram os produtos e que vão lá aparecer os restaurantes, espera-se um impacto significativo ao longo do tempo com este tipo de atividades, não?
3: Sim, sem dúvida, estas atividades são boas, é como eu digo, as pessoas por vezes conhecem Portimão, vêm a Portimão, nem sempre vão a Alvor. E eu acho que é importante as pessoas também conhecerem um bocadinho do lado de lá, portanto são praias, portanto, que neste momento não estão sobrelotadas, diria, e efetivamente a realização destes eventos são bons efetivamente para trazer as pessoas à vila. Portanto, nós queremos que Alvor passe também um pouco a imagem, se calhar muitas pessoas, embora seja um pouco simbólico, Alvor também tem um castelo, não é? Também teve uma importância significativa na história de Portugal, e muitas pessoas desconhecem isso, também onde faleceu um rei foi em Alvor, onde houve essa fatalidade, mas para todos os efeitos é assim, Alvor tem muito mais para oferecer do que para além da praia. E a realização destas iniciativas é isso mesmo, é tentar trazer as pessoas até à nossa vila.
1: E em termos do que tem sido o impacto do que estão a fazer, já vão sentindo também um reflexo da comunidade, já vai identificando a associação, como é que tem corrido? Porque os vossos associados são só empresários, não é? Em termos de,
3: sim, por ser uma associação de comerciantes.
1: E a comunidade local também já começa a dar algum feedback?
3: Sim, completamente. Portanto, tem havido uma bastante aceitabilidade da parte da população, tem havido efetivamente um incremento também em termos de visitas. Logicamente que nós agora também estamos a desenvolver uma marca associada a Alvor, que eu já agora também desafio as pessoas que queiram se inteirar, que é a marca Go Alvor. Portanto, vai ser também uma forma de nós tentarmos promover, portanto, a marca Alvor para o exterior e também dar a conhecer um bocado mais Alvor. Mas as pessoas sim, estão muito, muito, estão muito curiosas e também estão muito empenhadas em que este projeto vá por diante, porque ao fim e ao cabo o que se pretende é efetivamente dinamizar e trazer também mais qualidade também ao turismo de Alvor.
2: Olha, e a nível de articulação ou seja, as pessoas querem saber o que é que vai acontecer, o que é que a Conecta Alvor está a fazer, de que forma é que podem ter acesso a todas as atividades que vocês estão a organizar ou a participar também como comerciante ou como público?
3: Sim, pronto. O canal que nós elegemos, portanto, do ponto de vista de comunicação para que as pessoas possam ter acesso à nossa associação é a marca Go Alvor. Portanto, por intermédio das redes sociais, se procurarem tanto no Instagram como no Facebook a marca Go Alvor, que inclusivamente recebemos esta semana, portanto, o registro da marca, portanto, também já é nossa. Portanto, as pessoas por aí poderão encontrar informação das atividades que estamos a desenvolver em qualquer momento, portanto, por aí. Ou então, poderemos contactar pelo nosso e-mail, que é geral.goalvor@gmail.com.
2: Ok, portanto, não há razão para ficarem perdidos e conseguem saber tudo o que se vai passar nos próximos tempos.
3: Exatamente, nós lá estamos a divulgar todas as atividades que vamos desenvolvendo e também desafio as pessoas, de algum modo geral, que efetivamente também queiram dar algum contributo para melhorar, Alvor no seu todo, também estamos...
2: Ou seja, estão abertos a sugestões e que o pessoal possa dizer para uma coisa construtiva, não é?
3: Sem dúvida, portanto, a Associação Alvor Connect é uma associação que visa trazer valor. Portanto, e nestes momentos, digamos que esse valor pode vir de diversos quadrantes, o que é importante é que venha e que efetivamente depois também haja pessoas capazes de o colocar em prática para colocar Alvor no lugar que eu acho que merece do ponto de vista turístico e não só.
2: Sem dúvida. E agora nos próximos tempos, há alguma coisa que queiras destacar que vai acontecer? A parte do fado vai acontecer agora a próxima terça ou é na a seguir?
3: Pronto, é assim.
2: Nós o que vamos é que ter... vai acontecer a seguir?
3: Sim, pronto. Como eu já disse, portanto, todos os domingos, portanto, temos o sunset, portanto, na Ria.
2: Portanto, amanhã já?
3: Amanhã já, exatamente. A partir das 19 horas. Entretanto,
1: não é preciso inscrição, é só aparecer.
3: É só aparecer, não tem qualquer encargo, não tem qualquer entrada, portanto é aparecer. Eventualmente, se fizer algum consumo, obviamente que terão claro. Pagar, mas para todos os efeitos, pronto, o que se pretende ali, ao fim e ao cabo, é as pessoas desfrutarem desse belo momento, que é o pôr do sol e também ao som de uma música chill out, portanto, desfrutar ali de um momento bastante agradável. Portanto, estes sunsets vão se realizar até o dia 25 de outubro, todos os domingos. Em relação depois também à parte dos fados, nós vamos fazer fados também até outubro, o último decorrerá no dia 6. O próximo fado, portanto, a sessão de fados na Vila, portanto, no pátio do Palácio Abreu, será no próximo dia 4, com o fadista Luís Manita. Pronto, nós temos aqui três fadistas, portanto, que têm feito estes espetáculos, o Luís Manita, a Carmilde, também que é bastante conhecida, e a Helena Candeias. Portanto, o próximo é já no dia 4, com o Luís Manita.
2: Ok, parece-me um bom programa, não é?
1: Sem dúvida. Hélder, olha, obrigadíssimo pela sua presença aqui, por nos dar a conhecer este Alvor Connect e também a revitalização, se pode dizer, que estão a dar também à freguesia de Alvor e que certamente vai deixar muitos frutos. Muito obrigado.
3: Nós agradecemos muito o vosso convite. Muito sucesso, obrigado.
2: Obrigado. E Nuno, antes de irmos ao nosso momento musical, se calhar vamos fazer aquela coisa do apelo ao voto, não é?
1: Vamos lá, Luís.
2: Vai ter que ser, porque acaba daqui a bocadinho, às 18 horas, e
1: exatamente.
2: Tem 3 nomeados.
1: Exato. Para quem só nos começou a ouvir agora, está a decorrer até às 18 horas, como o Luís disse, portanto, as votações para a eleição das 7 Maravilhas de Portugal, a edição regional, no qual Portimão tem, portanto, 3
2: nomeados.
1: Nomeados que...
2: a Portimão Arena, na categoria 21, que é apoiar o grande polo de eventos do Algarve e pode ligar para o 761-207-102.
1: Temos também a Marina de Portimão, um dos cartões de visita da nossa cidade, que pode votar com o 761-207-088.
2: E ainda na categoria turismo, temos o Museu de Portimão, que é a nossa referência de memória e identidade local, para o 761-207-104.
1: Muito bem, e agora vamos à música.
2: É daqui o trio musical novamente, que daqui a pouco, depois desta música, o João Carlos já vai falar com eles, mas entretanto, o que é que vamos ouvir, pessoal?
4: Portanto, Luís, eu vou ter com eles, vou fazer a entrevista.
2: É? Ok.
4: Peço que desligues aí o teu microfone, porque não consigo chegar à mesa para o desligar. E, portanto, vamos então entrevistar os músicos, que começou tudo por uma história muito engraçada. Na Feira do Livro, estes dois jovens apareceram lá. Hoje trouxeram um terceiro jovem, mas vamos começar pelo princípio. Estes jovens apareceram e eu perguntei: quem são estes jovens que cantam maravilhosamente bem este estilo de música que não é meu, mas que eu estou fã? E a resposta foi: são os amigos do músico. E eu disse: pronto, então amigos do... Desculpem, os amigos do fotógrafo. E eu disse: ok, então, a partir de hoje, vocês estão convidados para, no dia 25, os amigos do fotógrafo irem ao mercado, ao Bom Dia Mercado, no mercado de Portimão, tocar. Entretanto, depois da atuação, o José Nunes agarra num calhamaço de capa azul que tem as pessoas: quem se ama não se julga assim, e começa a distribuir pelas pessoas que estavam a assistir àquele espetáculo. E eu disse: há aqui qualquer coisa errada. E curiosamente, nós acabámos o concerto, portanto eu estive a gravar o concerto para a Rádio Portimão, acabámos o concerto por volta da 1 da manhã, mais ou menos, cheguei a casa e fui ler. E disse assim: não, o José Nunes não é um gajo normal. Entretanto, vocês não o chamam por José Nunes?
0: Não. É Capinha.
4: Pronto, o Capinha.
5: Zé Capinha.
4: Zé Capinha. O Zé Capinha vinha acompanhado de um que eu também não consigo pronunciar o nome.
0: É o Kenny Goshir.
4: Pronto, está bem. E hoje traz-nos outros que ainda não nos disse o nome.
6: David Vieira.
4: Pronto. E aqui os amigos do fotógrafo. Hoje ainda vão ser assim, não sei qual é o nome que irão ter no futuro, porque eles ainda não decidiram bem qual é o caminho que vão fazer, mas eu vou começar pelo Capinha, o José Nunes, que antes já teve um projeto que tinha um nome muito engraçado.
0: Era o Comicalad.
4: O Comicalad, com capa. Até parece aquele programa da Rádio Portimão, o que arranca às quartas com capa. E, portanto, esse projeto acabou, teve a sua existência e acabou, e agora estão num novo projeto. Vamos falar antes deste novo projeto, para depois eu fazer duas ou três perguntas sobre o calhamaço que eu tenho na mão. Okay. E que adorei.
0: Ok, então este novo projeto, além dos amigos do fotógrafo, tem um nome também peculiar, é Giu Te Cura. É uma espécie de eu de cura. Acho que estamos divididos entre a luz e a sombra do ser humano e trazemos algo um bocado espiritual.
4: Pronto, a luz os amigos do fotógrafo também têm o problema do flash e de não ter flash.
0: Parece que sim.
4: Portanto, estamos em sintonia, quer dizer, de uma maneira ou de outra, estamos em sintonia. O estilo de música que vocês fazem, que é à base da rima, quem é o autor ou os autores desta complicação de fazer estas rimas todas com sentido?
0: A responsabilidade nesse caso é minha, eu sou o escritor. O Bruno, normalmente, o Kenny Goshiro, traz a melodia, traz a entrega, traz a alma, e o David traz a melodia, traz a musicalidade e composição de guitarra.
7: Eu escrevo, mas ainda não mandei nada cá para fora. Aqui o José Nunes
5: como é um grande escritor, eu interpreto as músicas dele e identifico-me com a maior parte das letras que ele faz.
4: Portanto, o José Nunes, que hoje é o Capinha.
5: Sim, é o Zé Capinha, exatamente.
4: E onde é que aparece aqui o David?
6: Acho que faz cerca de um ano e tal que o Zé contactou-me pelo Instagram através de outros amigos que falaram sobre mim, e eu entrei neste projeto como guitarrista e desde então tenho andado a treinar com eles e estou a gostar muito. Acho que também inspirar para continuar a tocar.
4: Eu estou contente com estas palavras. E agora dois minutinhos, porque a gente, o tempo não estica aí na rádio, o tempo encolhe. Zé Nunes, neste calhamaço que eu interpretei como uma autobiografia, fazes aqui certas revelações interiores bem marcantes de um percurso que te levou a dúvidas, a certezas, a incertezas.
5: Interpretei bem?
0: Interpretou bem, está muito ligado a uma espécie de saúde mental, talvez.
4: E nessa saúde mental tu tiveste consciência e procuras não ser o coitadinho, mas ser o avançadinho para a história.
0: É pegar no esgoto das emoções e transformar num perfume agradável de respirar.
4: Portanto, o livro que eu estou a falar chama-se As Pessoas, Quem Se Ama Não Se Julga Assim. Façam favor, procurem este livro, vale a pena. E agora, faz favor, agarrem lá nos instrumentos e vamos dar música que as pessoas preferem ouvir. Não, já está tudo ligado, pronto para vocês começarem, porque eu não podia estar lá e estar aqui.
7: É o Rio.
8: É lá.
7: É o Rio.
8: Estamos aqui hoje.
4: A todos vocês, os amigos do fotógrafo.
0: Os amigos do fotógrafo.
7: Vamos lá, David.
8: Feito um Rio contido.
0: Duas entradas.
8: Posso?
0: Posso.
8: Quero te ver. Deixa eu dar mais uma aqui.

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0: Obrigado. Obrigado, pessoal. Muito obrigado.
1: Obrigado.
2: Pois então aqui os amigos do fotógrafo com mais um apontamento. Já daqui a pouco eles irão regressar. Mas entretanto também é tempo de ouvirmos a Isabel Costa com um pequeno apontamento sobre beleza do mercado municipal de Portimão. Vamos então ouvir o que é que a Isabel nos traz de belezas do nosso mercado.
3: O Mercado Municipal de Portimão continua a ser um dos espaços mais emblemáticos da cidade e um verdadeiro ponto de encontro entre tradição, qualidade e proximidade. Num tempo em que tantas compras são feitas de forma rápida e impessoal, o mercado mantém viva uma experiência única onde os produtos frescos convivem com o contacto humano e com a identidade da região. Logo pela manhã, o movimento começa cedo. Há quem entre para comprar o peixe acabado de chegar, quem procure fruta da época, pão quente ou simplesmente dois dedos de conversa com os vendedores que conhecem pelo nome muitos dos clientes habituais. É essa relação de confiança que faz do mercado de Portimão muito mais do que um local de compras. Nas bancas de fruta e legumes, as cores chamam imediatamente a atenção. Tomates maduros, laranjas do Algarve, morangos, melões, alfaces e ervas aromáticas frescas dão vida ao espaço e mostram a riqueza dos produtos da região. Muitos destes alimentos chegam diretamente de produtores locais, garantindo frescura e qualidade. O peixe é outro dos grandes símbolos do mercado. Num concelho profundamente ligado ao mar, não

0: conhecidos, encontram-se sabores tradicionais que continuam a fazer parte da mesa algarvia. Chouriços, farinheiras, presuntos e enchidos regionais convivem com carnes selecionadas e preparadas por comerciantes que conhecem bem o ofício e valorizam a qualidade dos produtos que vendem. O pão e a pastelaria também ocupam um lugar especial no mercado. O aroma do pão acabado de cozer é impossível de ignorar. Há bolos tradicionais, doces regionais, folhados e outras especialidades que fazem as delícias de quem passa pelo espaço. Seja para levar para casa ou simplesmente para acompanhar um café ao início da manhã. Outro destaque vai para os licores e produtos regionais que ajudam a preservar sabores típicos do Algarve. Pedronho, licor de figo, amêndoa amarga e outras produções artesanais são procuradas tanto por residentes como por visitantes que querem levar consigo um pouco da identidade algarvia. E depois há as flores. As bancas coloridas tornam o mercado ainda mais acolhedor. Flores frescas, plantas aromáticas e pequenos arranjos dão vida ao espaço e lembram que os mercados tradicionais também têm um lado afetivo e emocional. Mas aquilo que realmente distingue o mercado municipal de Portimão é a simpatia de quem ali trabalha diariamente. Muitos vendedores passaram décadas atrás dos balcões e criaram uma relação próxima com várias gerações de clientes. Há sempre tempo para um cumprimento, uma recomendação ou uma conversa rápida. Essa proximidade humana continua a ser uma das grandes riquezas do comércio tradicional. O mercado é também um espaço de encontro e dinamização da cidade. A Rádio Portimão realiza pontualmente emissões em direto a partir do mercado municipal, aproximando ainda mais a rádio da comunidade e contribuindo para dar vida ao espaço, divulgar os comerciantes e valorizar o comércio local junto dos ouvintes. Num período em que o pequeno comércio enfrenta vários desafios, apoiar os mercados municipais e os produtores locais torna-se cada vez mais importante. Comprar local significa ajudar a economia da região, apoiar famílias e pequenos empresários, preservar tradições e garantir que estes espaços continuam vivos para as próximas gerações. Cada compra feita no mercado representa mais do que um simples ato de consumo. É também uma forma de valorizar o trabalho de quem produz, pesca, cultiva e vende com dedicação. É manter viva uma identidade que faz parte da história de Portimão. O mercado municipal continua, por isso, a ser um espaço onde se encontra qualidade, autenticidade e proximidade. Um lugar onde os produtos têm sabor, os vendedores têm rosto e o comércio local continua a fazer a diferença no dia-a-dia da cidade.
1: E já estamos de volta aqui depois de termos ouvido aqui a Isabel. E, ó Marta, hoje parecemos aqui os conquistadores que vão a todo lado. Nós já fomos à Mexilheira, já fomos a Alvor e agora vamos a Portimão para reviver a emblemática descarga da sardinha, não é?
2: Sim, exatamente. E temos aqui o Pedro. Olá, Pedro.
3: Olá, Marta. Olá, Luís. Bom dia.
1: Bom dia, bom dia.
2: Antes de mais, como todos sabemos, a descarga da sardinha é um momento muito emblemático na história de Portimão e muito emotivo para os portimoneses. E vai haver a recriação dessa descarga, como já houve em anos anteriores, agora nesta época do verão. E eu gostava, e todos gostávamos de saber, o que é que o público vai poder testemunhar e o que é que o público pode esperar desta recriação.
3: Ora, esta é a sexta edição da recriação da descarga da sardinha. É um momento emotivo para muitos que conheceram essa realidade de uma atividade que é, não é que foi, que é bastante importante aqui para a Bacia do Arado, que é a questão da pesca da sardinha. Remetemos a um tempo em que esta ainda tinha mais significado, pois também ajudava a alimentar a indústria conserveira. E acima de tudo, que é o que também fica do trabalho que se fez para conseguir um melhor fundo científico para fazermos isto, e acima de tudo o contacto com as pessoas, também é resultado desse trabalho, é que não

0: só alimentava a indústria conserveira, como era também essencial para muitas pessoas, para muitas famílias. Há hoje em dia correntes de pensamento intelectual e político que nos querem remeter para o antigamente é que era, e o antigamente era só para alguns, porque quem andava na vida do cais, por exemplo, e nós temos muitos dos nossos voluntários, que estamos a falar tudo de amadores, pessoas que se voluntariaram para trabalhar nesta recriação, muitos deles viveram esse tempo e essas agruras. Temos caso de um deles, ainda há pouco tempo fizemos nos nossos ensaios, fizemos uma pequena sessão de partilha, e um deles emocionou-se ao relatar a parte em que fica sem pai aos 10 anos de idade, e a mãe teve que o pôr a trabalhar no cais, às vezes roubar uma sardinha aqui, uma sardinha ali. Também temos esses elementos com as crianças que andavam a tentar catrapescar ali alguma sardinha, umas para vender, outras para o próprio sustento. Às vezes temos o caso até de turistas, porque podemos também fazer a ponte com os turistas que começam a aflorar a Portimão nos anos 60, 70, e que para aquele espetáculo de trabalho e de luta acaba por ser ter uma beleza própria para essas pessoas que nos começavam a visitar, tornando-se até um cartão de visita até 87, até ao ano em que depois a descarga do peixe passa a ser nas atuais instalações da Doca Pesca, assim daqui da margem direita.
1: Olha, mas Pedro, apesar de tudo, é um momento em que vocês já vão para a sexta edição e toda a gente gosta de ir ver, desde os mais velhos aos mais novos. O que é que marca assim tanto? É a nostalgia dos mais velhos? É o não se esquecer das dificuldades e agruras que o pessoal passou? São os mais novos que não fazem ideia como é que aquilo funcionava antes e querem ver como é que aquilo funcionava? A verdade é que aquilo é sempre um evento que está sempre cheio, não é?
0: Funciona, começa logo pelo primeiro ponto que mencionas, que é a nostalgia. Todos nós temos sempre saudades do tempo em que fomos mais novos.
1: Exato.
0: E normalmente até remeta um pouco para a exposição permanente do museu. Quando faço a visita guiada, eu produzo sempre um ponto que me fica na memória, que foi a primeira reportagem que a RTP faz no museu, depois de abrirmos, em que pedem para falar com uma antiga conserveira que colaborou connosco. Nós chamamos a conserveira e ela, assim, um bocado como nós estamos aqui, a jornalista a falar com ela, e ela toda contente, a gostar muito do museu. E quando a jornalista, motivada para aquela resposta, pergunta: e tentam ser saudades daqueles tempos? E a senhora responde com um ou dois impropérios fofinhos,
1: claro,
0: na televisão, a dizer que nem pensar. Mas no caso das conserveiras, estavam orgulhosas do trabalho que fizeram, da luta que venceram-se, assim, entre ganhar um mísero salário e conseguir manter uma família, trabalhar e chegar até os dias de hoje. O mesmo se passa com esta questão daqueles que trabalhavam nesta vida do cais, se assim se pode dizer. Começa por essa nostalgia e depois é aquela coisa bonita da memória, da partida. Todos nós que temos, os nossos avós, os nossos pais, olha, antigamente era assim, assim, assado, fazia-se isto, e depois temos aquela coisa de avós a quererem mostrar aos netos, os pais a quererem mostrar aos filhos, como é que era. Isto tem um forte pendor local, mas sempre virado também para quem nos visita, porque também temos que sempre lembrar que isto é o evento de abertura do Festival da Sardinha. Sim. Portanto, um dos eventos âncora aqui da nossa cidade. Curiosamente, estamos no fim de semana do outro mais recente evento âncora, a noitada, e depois daqui a duas semanas já temos as sardinhas a bombar, e o grande evento que marca desde 2019 a abertura do Festival da Sardinha é esta recriação da descarga do peixe, neste caso sobretudo sardinha. Às vezes vem um ou dois assim escapados de algumas lojas.
2: E Pedro, como estavas a dizer, esta experiência, esta recriação acaba por criar esse sentimento de nostalgia. E como é que conseguem preparar este momento que acaba por ser tão emotivo para os portimonenses? Vai haver trajes de época, barcos tradicionais?
0: Ora, nós às vezes temos ali uma pequena luta com a comunicação, que a comunicação gosta de dizer recriação histórica. E eu não gosto de atravessar, que era a minha colega que começou este projeto, a nossa antropóloga, Ana Patrícia Ramos, e depois eu e o Joaquim Carvalho. Nós não nos gostamos de atravessar a 100% com a questão da recriação histórica, porque nos falta, não conseguimos colar tudo no tempo definido. Temos coisas que poderão remeter a 1960, como temos coisas que só poderão ser remetidas aos anos 70. Um exemplo, nos automóveis que nós utilizamos, temos uma carrinha dos anos 60, que já veio para o terceiro ano, vamos alugá-la de propósito para fazer essa lista. As outras que temos, uma é de 91 e a outra é de 95. Caixa ou aberta, seja, caixa de madeira, tentamos dar assim o máximo de quanto possível, mas não é possível.
1: É difícil ser exatamente fiel, não é?
0: Aquela exatidão ao pormenor. Mas tentamos ao máximo na questão das roupas dos atores, dos nossos voluntários. Vejo aqui dois aqui às compras, um deles está em modo Mirone e tudo. Pedimos depois, se fizéssemos uma recriação do turismo, já tínhamos aqui um para Mirone, se assim se pode dizer. Também. Mas neste caso tentamos ao máximo, os próprios voluntários tentam eles próprios, com recurso ao seu material próprio, também ajudar nessa viagem no tempo em termos de vestuário.
1: Claro. Olha, e só por curiosidade, já agora, os antigos pescadores também vão ter convosco em cada descarga e dizer, deviam fazer assim, ou está certo, ou coisas assim desse género, ou...
0: Nós falamos
1: ou isso
0: com,
1: já foi feito.
0: Isso foi um trabalho
1: anterior
0: de sapa feito pela nossa antropóloga, pela Ana Patrícia Ramos. O que acontece é que temos algumas pessoas entre os nossos voluntários que, de facto, viveram
1: isso,
0: aquela vida. Temos, por exemplo, temos aqui o nosso Fernando Leal, que andou ao cais enquanto jovem, por exemplo. Andar ao cais era fazer, imagina, pescados, trabalhos de carga, carregar umas caixas de sardinha, levar peixe para outros compradores.
1: Trabalho duro.
0: Trabalho duro e pequenos trabalhos. Se assim se pode dizer. Curiosamente, temos uma figura... vocês até a nível pessoal até conheceram bem, e que começa a sua trajetória em Portimão também aqui pelo cais, que é o Padre Arsénio.
1: Exatamente, que fez parte.
0: O Padre Arsénio começa a sua missão em Portimão.
1: Exato.
0: Não logo na evangelização, mas em trabalhar no cais.
1: E ficando foi uma coisa nível, que marcou bastante.
0: E acredito bem que sim, é que ainda hoje... Os que colaboram connosco, que tiveram nesta vida, vejam ali o Fernando Pina, o João Lagos. O Fernando Pina e o João Lagos são outros dois participantes bastante curiosos, porque eles conseguem replicar na recriação os papéis que de facto tinham naquela altura, que era agora estou-me a esquecer do nome exato da característica do Fernando Pina, porque o Fernando Pina era o homem que na treineira ou na enviada,
1: sim,
0: para o combate, trazia o peixe e que atirava as cestas naquele bailado muito próprio daquela época, que se pode ver em fotografias e postais da época, que atirava o cesto independentemente da maré para a muralha e para o recebedor de peixe. Neste caso era o João Águas, portanto temos
1: ou seja, eles continuam a fazer o papel que tinham na altura, não é?
0: Do alto dos seus 76 anos, o Fernando Pina, o João Águas, que tem a mesma idade, e ainda continua, felizmente a saúde permite isso, a fazer, não é o papel, era o seu trabalho de outrora.
1: Exatamente.
0: Como também, por exemplo, temos entre os nossos compradores, e depois dos compradores que vão licitar o peixe, temos, por exemplo, o Carlos João Reis, que muitos anos foi alto quadro aqui na Doca Pesca Local, um homem que vive a pesca de forma bastante apaixonada, mas também mas sensata, e que também tem sido um grande ativo de conhecimento e de partilha para connosco.
2: E como estavas a dizer anteriormente, esta iniciativa antecede e é o passo inicial para o Festival da Sardinha, que também é algo muito importante para os portimonenses. Qual é a importância, já mencionaste isso mais ou menos, mas qual é a importância de manter esta memória viva para os mais jovens, para as crianças, os jovens que já não presenciaram isto desta maneira? Qual é a importância disso para a memória?
0: Olha, podemos ir numa perspectiva assim mais, mais lata, e eu dou sempre o exemplo quando, para que é que serve o museu, mas para que é que serve a história, ou para que é que eu tenho que estudar isto, que às vezes assim, aquela revolta teen, caraças, tenho que trabalhar, e logo nisto. E eu dou o exemplo, então, ok, então chega aí ao telemóvel e apaga as fotografias todas. Ou lá em casa, tens a tua mãe queixa-se que apanha um pó, então tira as molduras todas. E depois para ver o que é que nós fazemos sem, sem a memória, sem as referências. É um pouco por aí. Nós acho que devemos sempre saber de onde é que viemos ou como é que aqui chega. E no, no caso de uma cidade que há... vá, vamos lá dizer, 125 anos, 130 anos, está sempre em constante mudança, porque nós temos mais do que desenvolvido, crescido muito, tem havido várias vagas. A descoberta de industrialização é uma delas, através da indústria conserveira, traz enormes mudanças a Portimão, incluindo a introdução da pesca do cerco, do modo atual da pesca costeira, da sardinha. A pesca torna-se ainda mais industrial, com fins industriais, e tudo isso traz novas mudanças e se calhar cria o paradigma da cidade atual, da fixação da cidade atual. Depois temos o declínio da indústria, o declínio da indústria a partir dos anos 60. Felizmente temos o turismo. Isto é sempre felizmente ou infelizmente, porque depois já há sempre, para, tudo tem pontos positivos e negativos. Mas temos, portanto, o turismo a surgir e a absorver aqueles que vão ficando pelo caminho com o clima e a indústria. É por isso que eu normalmente digo sempre isto, porque Portimão teve muita sorte em não ter uma grande crise social e económica como outras cidades que estavam focadas na indústria. E nós acreditamos que é importante passar todos estes momentos, dar a conhecer todos estes passos ao que é que nós chegamos. Até porque Portimão, muitas vezes nós reclamamos de somos portimonenses, somos assim, somos assado, somos do peixe. O certo é que Portimão, ao longo dos anos, tem feito várias vagas. Para começar na própria indústria, tivemos toda a imigração das pessoas de Lagoa, Silves e Vins, estavam a querer deixar a agricultura para catar a sorte na indústria. Iam ganhar a mesma coisa? Iam. Mas era mais regular, era um pouco mais seguro. Com o passar dos anos, com o advento do turismo, precisaste de nova mão de obra, começam a surgir mais uma vez os outros concelhos, inclusive até, imaginem, do Alentejo, para não falar da mão de obra especializada que vem ensinar os novos profissionais, vêm de Lisboa e Porto e até de pontos do estrangeiro. O mesmo já tinha acontecido a nível especializado com a indústria conserveira. Anos mais tarde, com o boom do turismo do pós-25 de Abril, a construção surge em força e temos as comunidades imigrantes que nos começam aqui a fixar-se, começando pelos Palopos, depois no final dos anos 90 as comunidades de leste e agora nesta bolha de turismo temos as comunidades sobretudo industriais. Portanto, Portimão está sempre a acrescentar mais pessoas à sua identidade. E, definir uma identidade de Portimão é um pequeno puzzle, não é uma coisa linear. O que nós fazemos é ajudar a compreender a base disto, se assim se pode dizer, sempre com o foco. Também é uma das coisas que tentamos nas pessoas e no que é que o homem, os grupos, contribuíram para isto.
1: Ok, Pedro, agora três perguntas numa só, que é onde e quando podemos assistir e quais são os melhores sítios para se poder ver tudo?
0: Olha, começo pelo último. Melhores sítios, no... olha, há dois sítios. Há um físico e há um virtual.
1: Ok, boa.
0: Atenção, não é nada XPT.
1: Sim.
0: Para começar no físico, portanto, é ali no Cais Gilianos, ali na zona ribeirinha de Portimão, logo ali a seguir ao Jardim Vivar, é na zona entre o Jardim Vivar e a Antiga Lota. Será o melhor sítio para ver. Vamos também ter dois ecrãs gigantes para ir acompanhando também a ação. Então, vão ser, digamos, aqueles pequenos elementos que vão fugir à cena, com um ou dois cameramentos que vão lá estar a filmar,
1: tudo.
0: Que é para. Que é para o público poder ter assim, não só o registro, mas também vai haver em momento live as pessoas. É como se estivesse num concerto.
1: Exato.
0: Não olhas só para o palco, mas podes olhar para o ecrã e tens algum pormenor do comprador de peixe,
1: exato,
0: um pormenor do vendedor de peixe, um pormenor do fiscal, um pormenor do miúdo a roubar,
1: sim,
0: das
1: sim,
0: salgadeiras. Portanto, é o melhor sítio para ver, é in situ, naquela zona. Vamos também ter, ainda à semelhança do ano passado, outro elemento que será o alar da rede. Vamos recriar o alar da rede para o barco, que era também um movimento muito característico desta zona, que era animado por um canto de trabalho que ficou imortalizado pelo Michel Giacometti, pela gravação do Michel Giacometti, na sua recolha de sons ligados à etnografia que fez nos anos 60, passando aqui por Portimão pelo lado da verificação de Arribalé. Portanto, assim que concluir-se a parte da descarga da sardinha, todo o peixe estiver nas carrinhas, carregado, e começarem os fogareiros. Atenção, os fogareiros é cena, não é para dar às pessoas, gostaríamos muito, não é para dar sardinha assada às pessoas, é para quem esteve ali a trabalhar e que está a assar as sardinhas.
1: Exatamente. Assim se pode dizer.
0: Quando isso vai começar, então arrancamos para o alar da rede. Onde podem ver virtualmente é no Facebook do município de Portimão, onde faremos, à semelhança dos outros anos, um live stream de tudo
1: para
0: isto.
1: Para transmitir tudo e ver em qualquer parte do mundo.
0: Claro, em Toronto, em Kinshasa, porque não?
1: É isso mesmo.
0: Já agora, já que estou com o microfone na mão e vocês ainda me mandaram calar e eu assim continuo, uma palavra especial para os nossos voluntários, muitos deles, há dois ou três que estão desde o início, desde 2019, atenção que tivemos duas interrupções, porque nos anos da pandemia não realizamos. No entanto, muitos deles estão connosco já há largos anos. Um grande obrigado a estas pessoas da cidade que querem ajudar nesta recriação. E também uma palavra especial à armação do artista, da pessoa do assinador Vítor Correia, que também é quem dirige este grupo desde o início e que tem feito um grande trabalho, acima de tudo, de união e de criar uma família entre este grupo.
1: É justo o reconhecimento.
2: Bem, e agora para terminar, acho que não há nenhum lugar em Portimão que represente tão bem a...
0: Já, Marta, desculpa-me só interromper. Nós também este ano vamos ter um miminho para os jornalistas.
1: É?
0: Vamos ter um miminho para os jornalistas, que será, sobretudo para quem toma imagens, normalmente um dos grandes problemas que nós temos é a nossa luta com o departamento de comunicação, é a questão de fotógrafos em cena. Ora, eu quando vou ao teatro, uma vez fotógrafos em cima do palco, e é uma coisa que... Eu vou ser honesto, irrita-nos. Mas este ano arranjamos uma solução. Portanto, todos aqueles que se queiram credenciar como média no Festival da Sardinha terão a possibilidade de fotografar a descarga do peixe a bordo de um barco. Nós vamos disponibilizar, nós, o Departamento de Comunicação, claro, neste caso o município, não nós, o museu, mas vai disponibilizar, em conjunto connosco, claro,
1: só tem que tirar,
0: vai disponibilizar um barco para que vai acompanhar a cena dentro do rio, para que possam ir tomando as imagens de uma perspectiva que até nunca tiveram.
1: Claro.
0: Porque nós, em todo o caso, nós vamos ter, durante a cena, vamos ter, claro, devidamente caracterizado, uma equipa de fotografia e vídeo que vai criar, e depois também um media pool, content pool, para esses credenciados poderem aceder depois às fotos, para as suas publicações, websites, enfim.
1: Ok, é só tirar a credencial, é?
0: É só tirar a credencial, contactar a Organização do Festival de Sardinha ou a Divisão de Informação e Comunicação e a marca do município, e
1: tá
0: assim
1: bem,
0: conseguem andar de barco.
1: É isso.
2: Uma ainda melhor maneira de mostrar essa história e
0: é
2: essa apresentação. Como estava a dizer, a memória de Portimão está muito representada num sítio, que é o Museu de Portimão, que é um dos nossos três candidatos, em conjunto com o Portimão Arena e a Marina de Portimão, que estão como candidatos para as Sete Maravilhas de Portugal, no nosso caso, da nossa região do Algarve. E eu gostava de saber algumas razões para todos nós votarmos no Museu de Portimão para ganhar este papel de Maravilha de Portugal.
0: Olha, nós estamos na categoria de património, se não me engano.
2: Sim, sim.
1: Turismo.
0: E acho que as pessoas deviam votar no Museu de Portimão.
2: Turismo.
0: Mas neste caso é de como é que o património faz toda esta ligação.
1: Exato.
0: Com o turismo, porque pronto, esteticamente, o edifício.
1: Claro.
0: Porque convém lembrar que o museu está presente em vários, além da casa-mãe, do edifício-mãe, estamos presentes em Alvor, com a Estação Salva-Vidas, com os monumentos megalíticos de Alcalar, a Casa Teixeira Gomes, portanto há muito mais do que propriamente a antiga Fábrica Fel. Em todo o caso, para além da parte edificada do trabalho que se fez, do trabalho que se faz. Estamos a falar de um património que tem sido feito sobretudo com recurso a contar a história das pessoas e com essas pessoas a contar a história. Portanto, ao votarem no Museu de Portimão, não estão a valorizar simplesmente um castelinho, uma fabricazita, mas sim todo um legado de uma comunidade com a qual temos vindo a trabalhar e que acaba por ser também um grande cartaz de visita para quem nos visita. Quem nos visita fica a conhecer mais quem os recebe. E é isso que acho que é a grande mais-valia do Museu de Portimão, para além de toda a parte estética e afins. Acima de tudo o trabalho que faz com a comunidade e como quer plasmar a comunidade e continuar a fazer esse trabalho, e de que esta recriação também é um bom exemplo disso.
1: Sem dúvida. E quem quiser ligar para o Museu de Portimão ganhar o seu voto é o 761-207-104 para esta referência de memória e identidade local que é o Museu de Portimão.
0: Isto agora bombom era neste direto, fazíamos um holograma com uma sardinha.
1: Isso aí seria impecável, por acaso. Fica a seu tempo,
0: Se ganharmos, fazemos o holograma.
1: parece bem. Olha, Marta, mas além disso, além do Museu de Portimão, ainda há mais duas maravilhas aqui de Portimão que estão a votos. Queres dizer quais são?
2: Exatamente. Temos também Portimão Arena, que está na categoria do século XXI. Para votarem no Portimão Arena, é só ligar para o número 761-207-102. Também temos a nossa Marina de Portimão, que está na categoria de grandes obras. E para votar na Marina de Portimão, podem ligar para o número 761-207-088.
1: Pedro, mais uma vez obrigado então por estares aqui a falar do Museu de Portimão e neste caso da descarga de sardinha. Tudo a correr bem para o evento e tudo bom para o museu, e lá ver se conseguem ganhar aqui esta maravilha de Portugal.
0: É caso para dizer que se ganhássemos fazíamos uma grande sardinhada depois da apresentação. Muito obrigado aqui por convite, falar. Luís e Marta.
1: Obrigado então. E Marta, agora vamos para mais um momento musical com o trio que o João Carlos Carranca disse há pouco, os amigos do fotógrafo. Parece-te bem?
2: Parece-me ótimo. Vamos ouvir.
1: Então, vamos ficar então com os amigos do fotógrafo. O que é que vamos ouvir? O que é que vamos ouvir agora, malta?
3: Filhos da Luta.
4: É lá, está cheio de som.
3: Filhos da Luta.
1: Vamos então ficar com os Filhos da Luta.
4: Está cheio de som.
3: Agora tá, bora.

0: Gil Tecura.
1: Gil Tecura, pessoal. Obrigado, obrigado.
0: Muito obrigado.
2: E tivemos aqui os amigos do fotógrafo, aqui neste momento musical muito bom. E Nuno, hoje já fomos à Mexilheira, já fomos a Alvor, já vamos a Portimão e agora vamos para a Praia da Rocha. Nós corremos tudo, não é?
3: Estamos a percorrer tudo, Luís. Acho que está a ser realmente um programa aqui bastante, bastante movimentado.
2: É verdade, é verdade.
3: E agora vamos falar mesmo de movimento também, não é?
2: É verdade, é verdade.
3: E temos desporto.
2: Temos aqui o Filipe Freire, responsável da Decathlon, do projeto Sábado by Decathlon, que faz mexer a área desportiva da Praia da Rocha, não é, Filipe?
4: Exatamente.
2: Obrigado então por estares aqui e falares deste projeto. E fala-nos desta iniciativa. O que é este Sábado by Decathlon?
4: Então, muito bom dia, muito obrigado pelo convite para estar aqui presente. Então, esta iniciativa, nós na Decathlon assumimos o compromisso de inspirar e democratizar a prática desportiva. E então, é precisamente com esta missão que nasce o Sábado by Decathlon, uma iniciativa com o município de Portimão e que promete transformar o sábado junto da comunidade. Este sábado by Decathlon surgiu, então, na sequência de uma parceria com o município, no âmbito da promoção do desporto. Acontece todos os sábados, de manhã, às 10 horas de manhã. Ainda hoje tivemos também uma aula de Zumba, logo pela manhã. E aqui pretendemos que sejam, sobretudo, momentos de energia, saúde e bem-estar, onde a Decathlon promove também aulas de Zumba, treino funcional, body and mind e também yoga e pilates. Portanto, aqui a mensagem é clara. Queremos ser uma marca desportiva associada à promoção do desporto e neste caso, no desporto nas férias e na Praia da Rocha, e aqui colocar as pessoas a mexer.
2: Olha, e Filipe, este vai de quando até quando? Ou seja, este sábado já houve, não é?
4: Sim, isto iniciou já a semana passada, no dia 15 de julho, e dura até 12 de setembro. Portanto, todos os sábados a Decathlon vai estar presente e o formato será uma destas aulas, então Zumba, treino funcional, body and mind, yoga e pilates.
3: E como é que foi essa primeira edição no sábado passado?
4: Então, a primeira edição no sábado passado, lá está, foi uma edição com muita energia, sobretudo, com muitas pessoas também a aderir, a passar no areal e acabar por se juntar à aula. Estamos a falar de 70 participantes. Este sábado agora, neste caso hoje, já tivemos os 80 participantes. O nosso objetivo é claramente continuar a impactar mais pessoas e chegar também ali aos 100 participantes.
2: E é uma iniciativa que não precisa de inscrição, ou seja, quem estiver ali na praia pode entrar e participar no que está a acontecer a qualquer altura?
4: Exatamente, é sem inscrição, no sítio da inscrição todas as pessoas podem participar. Depois, a nível de divulgação, está a ser feita na própria página do município, também em outdoors da cidade e na própria entrada da Praia da Rocha, ali junto à área desportiva, um cartaz com a divulgação então de todas as atividades que vão decorrer até o dia 12 de setembro.
3: Ok. E então, a Decathlon acabou por se associar ao município com esta iniciativa. É uma preocupação também da empresa, obviamente, esta presença na comunidade. Como é que surgiu então esta ideia?
4: Sim, o nosso grande propósito enquanto empresa Decathlon é promover a prática desportiva e sobretudo também inspirar um estilo de vida mais ativo na população e trabalhando lado a lado, quer seja com as comunidades locais, quer seja com as entidades públicas, como é o caso do município de Portimão. Se pensarmos bem, segundo os últimos dados do Eurobarómetro, e é importante frisar, cerca de 73% da população não pratica qualquer tipo de atividade física no seu dia-a-dia e perante este cenário, a Decathlon assume a responsabilidade social de criar momentos de experimentação, mas sobretudo de iniciação ao desporto e com isto captar então mais praticantes de desporto. Portanto, na praia temos diversidade de modalidades, ok? Para todos os níveis e para todas as idades. E aqui a mensagem é desporto para todos, qualquer pessoa pode participar. E depois, está presente também nestes eventos, reforça aquilo que é a relação da marca com a comunidade local. Portanto, a nossa prioridade é a proximidade. Levamos o desporto diretamente às pessoas, consolidando também a Decathlon como a parceira ideal para uma vida ativa.
2: Olha, Filipe, cada sábado vocês vão repetir as mesmas coisas ou vão ter experiências diferentes ao longo dos sábados? Ou seja, como é que vai ser este projeto ao longo deste verão, digamos?
4: Então, nós, tal como eu disse, todos os sábados vamos ter aulas diferentes. Por acaso, agora nestes primeiros dois sábados iniciamos com a aula de Zumba. Temos dois instrutores também, by Decathlon, para esse efeito. Mas na próxima semana vamos já, então, iniciar com o treino funcional. Uma das dinâmicas que nós queremos fazer é tentar trazer à Praia da Rocha uma mega aula de Zumba by Decathlon e aqui, a nível de comunicação, mesmo nos próprios canais digitais, ser um bocadinho mais impactante, que tentamos chegar a mais pessoas para conseguir ter então mais participantes. Mas no fundo é isso, é ver variedade esportiva dentro destes esportes que eu referi e continuar a impactar pessoas.
2: Olha, e durante a semana vocês também vão ter alguma coisa ou centra-se essencialmente no sábado?
4: Nós durante a semana, no fundo, acabamos por estar presente porque temos também comunicação no espaço, quer nas próprias, no próprio campo, com as nossas lonas Decathlon com o município, quer propriamente com as nossas bandeiras. E depois acabamos por estar presentes porque muito do material que é disponibilizado às pessoas para praticar desporto é material da Decathlon.
3: E então, portanto, é um projeto que é o primeiro ano que está a se realizar, não é?
4: Não, é um projeto que já se realizou em 2000, penso que a última vez foi em 2022.
3: Okay.
4: Aqui o objetivo foi recuperar bons velhos hábitos e boas práticas da Decathlon e voltarmos então a associar a área desportiva com o município de Portimão.
3: E vocês, em termos deste tipo de projetos, têm alguns outros projetos a ser desenvolvidos a nível local, de outras parcerias?
4: Sim, temos outras parcerias e temos, sobretudo, também estado presente em diversos eventos ao longo do ano, quer aqui em Portimão, quer na região do Algarve. Portanto, este ano tivemos presentes no grande fundo Algarvio, no ciclismo, também na Caminhada do Coração, em Alvor, No Aerox Vortex, também, que aconteceu no Portimão Arena no passado mês e que irá acontecer também em setembro, e a Decathlon vai reforçar novamente aquilo que é a sua presença, e os domingos ativos em Alvor. Agora terminamos então estas, neste caso chegamos agora ao verão e estamos presentes agora na área desportiva, mas a ideia é esta, é continuar a estar presente neste tipo de eventos e naquilo que é a promoção do desporto junto da comunidade.
2: Olha, e a nível de equipamento, as pessoas que vão participar precisam levar algum equipamento em especial ou também há algum que, digamos, para fazer as atividades possa ser emprestado, por exemplo?
4: Não,
2: como é que funciona?
4: Todo equipamento que é utilizado nos diversos eventos que acontecem na área desportiva, e estamos a falar de mais de 150 eventos no total até 12 de setembro, o material é totalmente gratuito, portanto é totalmente disponibilizado às pessoas para conseguirem praticar o desporto, seja nas próprias aulas de hidroginástica, por exemplo, em que os chouriços usados de hidroginástica são da nossa marca também, da Decathlon, seja também nas próprias colchões e nas próprias bolas de futebol, também são disponibilizadas para utilizar de forma gratuita.
2: Portanto, não há desculpas para não fazer exercício, não é?
4: Não há desculpas para não fazer exercício. Aliás, estamos bem presentes naquilo que é o areal. As pessoas passam, acaba por captar aquilo que é a atenção e acaba por se juntar de forma natural.
3: E certamente estamos a entrar ainda mais com mais afluência, mais pessoas, mês de agosto, certamente vamos ter aí mais participação também. Só recordando um pouco para quem nos está a ouvir, portanto, é uma questão, é só aparecer, horários, que horas é que as pessoas têm que se deslocar até lá, como...
4: Então, na verdade é só aparecer. Neste momento é como eu digo, está a ser divulgado na praça do município e também em outdoors na cidade. Mas as pessoas basta aparecer. Também no site da Decathlon, nos eventos esportivos, as pessoas podem se inscrever neste tipo de eventos. Mas é como eu digo, todas as pessoas que estão a passar no areal nas suas caminhadas matinais, e são muitas, hoje de manhã ainda estão muitas pessoas a caminhar, as pessoas vão se juntando de forma natural. Isto porque são captados pela energia das pessoas e também pela música. Tentamos atrair as pessoas e as pessoas também acabam por se juntar.
2: Ok, parece-me bem. Não há desculpas então para não fazer exercício. Agora, hoje ainda vão decorrer mais atividades, não é? E é até quando disseste que era?
4: Até 12 de setembro.
2: Até 12 de setembro.
4: Hoje, então, neste caso, já terminou. Terminou agora às 11 da manhã. Mas vai continuar a decorrer até 12 de setembro. Depois, todas as pessoas que participam acaba por receber, digamos assim, um brinde. Neste caso são 10% de desconto para serem usados na Decathlon de Portimão até 12 de setembro, precisamente nos esportes de fitness e de esportes de natação, neste caso a natação, que são aqueles esportes que estamos mais associados e que estes eventos mais dinamizam.
2: Ok, uma forma também de incentivar as pessoas a fazer desporto e também a nível de comércio para comprar coisas para fazer desporto, portanto é uma situação win-win, não é?
4: Sim, claramente é uma relação win-win junto feito junto a uma entidade pública, como é o caso do município de Portimão.
2: Ok, e já agora tu disseste para fechar o evento vai ser com uma mega aula de Zumba ou não vai ser para fechar o evento? Tem alguma coisa em particular para fechar e depois a 12 de setembro ou ainda está a ser visto?
4: É precisamente isso. Então nós vamos fazer agora no meados de agosto a nossa primeira mega aula de Zumba. E depois vamos fechar então a edição de Sábados by Decathlon com outra mega aula de Zumba. Aqui o objetivo é mesmo tentar comunicar com os ginásios daqui de Portimão e tentar juntar o máximo de número possíveis para este tipo de eventos.
2: E esse nível dos ginásios e isso também que querem participar neste tipo de eventos é uma coisa que eles também percebem que é uma mais-valia para eles e para a cidade, por exemplo?
4: Sim, as pessoas quando participam, é como eu digo, percebem que é uma mais-valia, porque sobretudo estão a praticar desporto e estão a ter vidas ativas, reforçando aquilo que é o nosso princípio básico de promoção ao desporto.
3: Bom, Filipe, olha, obrigadíssimo pela sua participação aqui no nosso Bom Dia Mercado. Acho que ficamos todos com vontade de, na próxima semana...
2: Exato.
3: Não temos programa na
2: SPAP. Não, temos ir. Ir ao Areal.
3: Exatamente, participar. E fica aqui também o seu rap de lançar para quem nos está a ouvir.
4: Então, muito obrigado.
2: Obrigado, então. E Nuno?
3: E agora, olha, agora, Luís, é tempo de termos o nosso repórter no mercado.
2: Ah, é?
3: É.
2: Boa, então.
3: E sabes quem ele é?
2: Não faço ideia, é o João Carlos?
3: É o João Carlos.
0: Bem, não, é o João Carlos. Muito bom dia, estou agora aqui a servir de repórter do mercado e encontro um jovem da minha idade em que esfolámos os joelhos juntos, muitas vezes, no ringue do Atlético, no ringue do Benfica. Escudeiro, o que fazes aqui no mercado de Portimão?
5: Bom dia a todo o público que está a ouvir, bom dia a toda a gente. Em princípio, nós viemos sempre ao sábado de manhã ao mercado para comprar artigos de legumes, peixe, ver se tem peixe e damos aí uma volta.
0: E o que achas desta ideia de vez em quando a rádio estar aqui presente junto ao povo, ao público, que é aquilo que é o nosso objetivo?
5: Eu acho bem. Acho bem porque é uma forma de divulgar a rádio e o público que está em casa pode ouvir o que é que se passa.
0: Obrigadinho, escudeiro, vai lá fazer as tuas compras e aquele abraço. Nós continuo por aqui, enquanto vocês se preparam para... Vamos tentar encontrar alguém que esteja disponível para dar-nos duas ou três palavras, de modo a que consigamos também ter a opinião de quem frequenta o mercado. Ora, estou-me a afastar de vocês. Estou sem qualquer retorno, portanto vocês estejam aí com atenção, porque... Youth? Portugueses? Inglês? French? Est-ce que vous voulez acheter ici?
6: Des fruits, du melon...
0: Je parle pour la radio Portimão, Directo. Comment s'appelle en français directo? Je ne sais pas. Mais vous aimez le mercado?
6: Oui, oui, oui. Oui, il est très grand, c'est très joli, il y a plein de bons produits.
0: Merci and good acheter. Thank you. Portanto, aqui o repórter até em francês conseguiu se lembrar daquilo que tinha aprendido no liceu. Portanto, Nuno, és tu que segues por aí, porque já gastei o vocabulário francês que sabia.
7: Olha, foi a primeira vez que tivemos aqui uma entrevista em francês no Bom Dia Mercado, mas estiveste muito bem, João Carlos. Olha, e agora estou aqui com a Marta e vamos novamente fazer o nosso reforço na divulgação para que participem e votem nas maravilhas que temos no nosso Portimão. O que é que se passa hoje? Queres recordar quem só nos começou a ouvir agora?
8: Bom, temos... Hoje é o último dia da votação, certo? Hoje é o último dia da votação para os nossos três candidatos de Portimão para as Sete Maravilhas de Portugal, no Algarve, como é óbvio, estamos em Portimão, Temos em primeiro lugar o Portimão Arena, que está na categoria do século XXI, e para votar no Portimão Arena podem ligar para o número 761-207-102.
7: Temos a Marina de Portimão, deixa-me falar também, não é?
8: Peço imensa desculpa, estava ansiosa para dizer os candidatos.
7: Temos a Marina de Portimão, que é candidata na categoria Grandes Obras, é um dos nossos cartões de visita na Praia da Rocha e é muitos também dos nossos turistas entram por lá no nosso concelho. Para votar na Marina de Portimão, 761-207-088.
8: E como já falámos anteriormente, com a presença do Pedro, temos também o Museu de Portimão, que está na categoria de Turismo, e para votar no Museu de Portimão podem ligar para o número 761-207-104.
7: Portanto, fica aqui mais uma vez o convite para que participem e votem nas nossas maravilhas locais, para que elas passem, portanto, esta fase de regional e possam estar depois no concurso a nível nacional. E, entretanto, vamos continuando aqui no Bom Dia Mercado. Estamos quase a chegar ao final da nossa edição de hoje, mas ainda nos restam aqui alguns minutos para estar aqui em direto. Marta, como é que tem sido esta experiência de estar aqui connosco hoje no Bom Dia Mercado?
8: Tem sido uma experiência boa, deu para conhecer várias iniciativas que estão a acontecer em Portimão, no nosso concelho, e em todas as freguesias, Mexeira Grande, Alvor, também falámos sobre a recriação da Escada do Peixe, do Museu de Portimão. Tem sido uma manhã muito cheia de muita informação, muitas atividades para que os portimonenses possam estar e integrar-se na vida que é Portimão e nas suas atividades.
7: É verdade, fizemos aqui um percurso, um périplo pelo nosso concelho, recordando, começámos então na Mexoeira Grande, tivemos aqui o Bruno Inácio da Junta de Freguesia da Mexoeira Grande a relatar, portanto, o que tem sido organizado para a divulgação do que se vai passando na Mexoeira Grande e com iniciativas que têm sido muito atrativas, têm levado muita gente até a Mexoeira Grande. Entretanto, o nosso repórter do mercado tem mais um apontamento de reportagem. João Carlos?
0: É assim, Nuno. Estava aqui na minha voltinha e como um dos convidados deve estar com dificuldade de estacionar o carro, lembrem, tenho aqui um chefe no mercado. Eu pensava que isto era só para nós domésticos, que as mulheres dizem assim, olha, vais ao mercado, compras um quilo de cebolas, duas cenouras e fazes aí um refogadozinho, mas parece que não.
9: Não, aqui encontra-se melhor, não? Mais fresco, com mais sabor.
0: Eu pensei que vocês, na cozinha de alta gabarito, tivessem os vossos fornecedores, o XPTO.
9: Também o temos, mas há sempre o fascínio de procurar, não?
0: Porque aqui o fresco também está cá, não é?
9: O fresco está cá.
0: A qualidade está aqui.
9: A qualidade, o sabor, o genuíno, é tudo o que é característico e o original.
0: Portanto, o mercado não é só para o público em geral, mas também para quem se preza em ter o prazer de cozinhar.
9: Exatamente, prazer de fazer bem e de comer bem.
0: Olha, fazer bem, comer bem e em poucas quantidades e com moderação. E qualidade
9: e variedade. É várias coisas do que muito de uma coisa.
0: Muito obrigado. Ora, então vamos lá desvendar com quem é que eu estive aqui à conversa.
9: André Baston.
10: De uma maneira muito
0: restaurante.
9: Neste momento é o grupo de hotéis PBH.
10: São coisas que acontecem.
0: Aquele abraço. Um grande obrigado e tudo de bom. Eu depois, um dia destes, faço-me convidado para ver se os produtos do mercado feitos por si são melhores que os feitos por mim. Aquele abraço. Muito obrigado. Nuno, segue por aí.
7: Obrigado, João. E então tivemos agora um apontamento com alguém, como é óbvio, que também anda aqui a ver o que de melhor há no nosso mercado, aqui um chefe. E agora, para terminar o nosso programa de hoje, Marta, se calhar vamos falar do que se está a passar, que ninguém obviamente fica alheio, o que se está a passar em Portimão este fim de semana, não é?
8: Exatamente, está a decorrer um dos grandes eventos do verão de Portimão, que é a Noitada.
7: Olha, e a Noitada, o que é a Noitada?
8: A Noitada é um evento que engloba de tudo, desde concertos, a espetáculos de luzes, a dinamizações com artistas de rua, como de fogo. Por acaso, ontem vi um espetáculo de artistas de fogo que foi muito interessante. E engloba tudo isso em dois dias, no dia de ontem, sexta-feira, dia 24, e no dia 2, sábado, dia 25.
7: Olha, e queres-nos falar um bocadinho então o que é que está programado para hoje, para este dia 25 de julho aqui na Noitada?
8: Bom, há várias coisas que estão planeadas, cada uma à sua maneira e no seu estilo. Temos, obviamente, as decorações que estão por toda a cidade e a zona histórica e o centro de Portimão, com vários espetáculos que englobam a luz e toda essa dinâmica. Temos que está a decorrer durante toda a noite o video mapping, que está a ser projetado na Câmara Municipal.
7: E está muito giro.
8: Está muito giro. Parece mesmo que estamos a ver a Câmara Municipal a mexer e o edifício a transformar-se. É uma grande recomendação.
7: E vai sempre decorrer, penso que é de 10 em 10 minutos. Está,
8: sim, 10 ou 5, por acaso. Está sempre a decorrer e tem sempre uma contagem decrescente até à hora em que vai começar. Por isso, se chegarem à Câmara Municipal e virem que falta ainda um bocadinho, vão dar uma voltinha e depois voltam e veem que está muito giro. Depois, temos no palco na Alameda, que é o Palco Cidade, onde tivemos a Cláudia Pascoal e o Badocha,
7: grande concerto do Badocha.
8: A
7: Alameda estava à pinha.
8: Nunca vi a Alameda com tanta gente, foi mesmo bonito ver-se uma zona tão importante de Portimão cheia de gente. E hoje vamos ter ainda mais concertos. Temos às 21h30 o Edmundo Inácio, também conterrâneo de Portimão.
7: Exatamente.
8: Portimonense. Depois temos às 23h30 Luís Trigacheiro e mais tarde temos o DJ Nicky e mais o MC Rafiki, com compilado dos anos 2000, a partir da meia-noite e 50 até à 1h30 para fechar a noite. Depois temos em muitos mais palcos vários momentos, mas eu quero destacar o Palco Mó, que ontem teve em direto a Casa de Amália para a televisão, ou seja, quem esteve lá provavelmente apareceu na televisão, o que é muito giro para Portimão. Aposto que toda a gente estava a mandar beijinhos para a família. No Palco Mó temos o Fado Lounge, que também houve ontem, temos a Maria da Saudade, a Adriana Marques com uma birthday party, e mais Fado Lounge para terminar a noite de uma maneira calma, mas também a ouvir boa música.
7: Portanto, o Palco Mó é aquele palco que está mais dedicado à música, ao fado e à música portuguesa.
8: Exato,
7: não é?
8: À música portuguesa, para dar a conhecer também. Depois temos o palco Arade, na zona ribeirinha, que é assim uma música mais rock, alternativa, para mostrar também as bandas que temos presentes. Temos o Rest of Rock a partir das 20, depois temos um dia destes às 21h30, da Black Terries às 23 e Alexa Liberali da meia-noite e 30 à 1h30 para também fechar a noite. Depois temos o espetáculo de lasers, que vai decorrer durante a noite, de uma em uma hora, às 21h45, 22h45, e seguindo esse ponto. E temos também, que acho que para mim é a minha parte favorita da noitada, que é a Silent Disco.
7: É muito divertido.
8: É muito divertido. Cada um pode estar a ouvir a música que quiser, é um momento muito divertido, podemos ir com amigos, o nosso amigo no nosso lado pode estar a ouvir uma música, nós a ouvir outra, estamos todos a divertir-nos. Depois, no palco Doca, também na zona ribeirinha, temos Osmose, todas as horas, desde as 22 até à 1. É um pequeno espetáculo de 15 minutos. Depois, no palco Shadow, na antiga Lota, temos o Shadow Show, que é às 22h15, 23h15, sempre nas horas de 1/4. E depois, temos para acabar, na fonte da Casa Inglesa, obviamente na Casa Inglesa, um espetáculo muito, muito, um espetáculo, uma projeção muito bonita que se chama Reflexo do Tempo, que vai estar sempre a decorrer, sempre a passar desde as 21h30 até ao final da noite à 1h30. É mesmo muito giro, ontem passei, é muito bonito e mostra um pouco sobre a passagem do tempo e é muito giro.
7: Olha, são mais do que boas razões para uma grande noite, uma grande noitada em Portimão, e o que é realmente bastante marcante é ver a cidade cheia de gente à noite, não é? Como é que estava o ambiente ontem à noite?
8: Ontem à noite o ambiente estava muito animado, toda a gente estava com muita vontade de entrar nas atividades, ver as projeções, ouvir os concertos, via-se a cidade muito viva, que é uma coisa que sentimos falta em Portimão, especialmente nesta zona mais histórica, porque muita parte do turismo se concentra na Praia da Rocha, e é uma maneira muito boa de puxar as pessoas para o centro de Portimão, não só... os turistas, que pronto, também é importante, mas os portimonenses, para criar um momento de união, onde estamos a andar nas ruas e vemos pessoas conhecidas. Ah, vais para ali, ah, está ali muito giro, vou ali à Igreja Matriz, vou escrever umas coisas na igreja. É assim uma coisa muito gira. Ah, vou ali passar na rua, em direção à rua direita, para ver assim uns fumos e umas luzes, e depois tem sítios para tirar fotografias. É um momento muito giro, onde podem chamar os vossos amigos, podem ir em grupo, com as vossas famílias, é muito giro, e o ambiente ontem estava muito bom, os concertos foram muito giros, por acaso não tive a oportunidade de ouvir a Cláudia Pascoal, mas ouvi que foi muito bom, ouvi que foi mesmo muito bom, mas pude ouvir o Badocha e foi Badocha, foi um espetáculo incrível, muito divertido, sempre dos melhores.
7: Pronto, fizemos aqui um pequeno balanço do que foi a primeira noitada e o que há de ser então agora também em perspectiva esta segunda noitada. É só, portanto, deslocarem-se até ao centro da cidade. É completamente gratuito a participação em todas as atividades, e tragam amigos, tragam família, certamente será uma grande experiência, uma grande noite.
8: Têm todas as informações que necessitam no Instagram da noitada, e acho que também deve estar a ser informação no Instagram de Portimão e no Facebook, por isso podem sempre acompanhar, caso queiram ir a alguma coisa em específico, está os horários todos nessas plataformas, conseguem descobrir tudo nas horas certas, e também temos mapas espalhados pela cidade onde mostram onde é cada momento, em cada edifício e onde está a haver cada experiência. É uma maneira de organizarem, se vocês, por exemplo, quiserem. Estão duas coisas a acontecer ao mesmo tempo que vocês querem ir. Vão um bocadinho a uma, mas já sabem onde é que é a outra, por isso é muito fácil se deslocarem. E podem ver todos os horários, as datas foi ontem, mas ainda têm a oportunidade de ir hoje. E é isso, acho que está a informação dada.
7: Olha, muito bem. Marta, olha, estamos mesmo a chegar ao final do nosso programa, mas não vamos ainda deixar de dar aqui mais um reforço para as votações da final regional das Sete Maravilhas de Portugal. A final regional do Algarve decorre hoje até às 18 horas, pois até às 18 horas ainda podem votar nas nossas maravilhas. Queres recordar quais são?
8: As nossas maravilhas, que são três, que já é muito bom para a nossa cidade, para ganhar.

0: turístico na categoria Grandes Obras, e para votar na Marina de Portimão é o 761-207-088.
1: Depois, para acabar, o nosso terceiro nomeado é na categoria de Turismo, que faz uma grande referência à memória e à identidade local dos portimonenses, o nosso Museu de Portimão. Para votar no Museu de Portimão é ligar para o número 761-207-104.
0: E então deixamos aqui mais uma vez este reforço. Participem, votem e ajudem, portanto, a dar destaque às maravilhas de Portimão nas Sete Maravilhas de Portugal. E vamos então dar por término a nossa emissão de hoje. O Bom Dia Mercado, mais uma edição. A Rádio Portimão esteve ao vivo aqui no Mercado Municipal de Portimão. Tivemos também na nossa sintonia dos 16.5 FM e também através do nosso Facebook Live, o nosso programa de hoje do Bom Dia Mercado, que só foi possível graças, portanto, à participação desta equipa que levou até si. Queria destacar, obviamente, aqui o João Carlos Carranca, no apoio técnico e também como repórter do mercado. E depois, na condução da emissão, tivemos Marta Vieira, Luís Gonçalves e Nuno Vieira, com a coordenação da Isabel Costa. E também hoje com o Fernando Marcelino a fazer aqui a reportagem fotográfica para o nosso programa. Então, resta-nos então dar aqui as despedidas e voltamos dentro de duas semanas. Não, só em setembro. Voltamos em setembro.
1: Em setembro.
0: Em setembro estaremos de volta com o Bom Dia Mercado aqui na Rádio Portimão.
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0: Meio-dia.
1: Boa tarde.
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0: Passo a apresentar a moda das sortes. Fui às sortes e safei-me. João, contagem.
1: 1, 2, 1, 2, 3.
0: Bye.

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1: Olá, esta semana quero falar contigo sobre um dos lugares mais curiosos que existem. O elevador. Parece estranho, não parece? Afinal, é apenas um espaço pequeno que nos leva de um andar para o outro. Entramos, carregamos no botão, esperamos alguns segundos e saímos. Fazemo-lo tantas vezes que já nem pensamos nisso. Mas experimenta reparar no que acontece da próxima vez que entras no elevador. As portas abrem-se, entram duas, três ou até quatro pessoas e de repente instala-se um silêncio quase absoluto. Quase ninguém olha para ninguém. Há quem fixe os números que vão mudando de andar em andar, há quem pegue imediatamente um telemóvel, há quem fique a observar o chão, outros fingem ler os avisos colados na parede, como se aqueles avisos fossem a coisa mais interessante do mundo. É curioso. Estamos a menos de um metro uns dos outros e, ao mesmo tempo, fazemos tudo para parecer que estamos sozinhos. Já te perguntaste porquê? Porquê que um silêncio de 20 segundos nos deixa tão desconfortáveis? Porquê que evitamos olhar nos olhos de alguém que nunca vimos e que provavelmente nunca mais voltaremos a ver? Talvez porque um olhar tenha muito mais força do que imaginamos. Um olhar reconhece a existência do outro e isso cria uma ligação, mesmo que dure apenas um instante. Vivemos numa época em que conseguimos conversar durante horas através de um ecrã. Mandamos mensagens para pessoas que estão do outro lado do mundo. Comentamos fotografias, partilhamos opiniões. Mas, curiosamente, tornámo-nos especialistas em evitar quem está mesmo ao nosso lado. O telemóvel tornou-se um excelente esconderijo. Sempre que não sabemos o que fazer, olhamos para o ecrã. Sempre que o silêncio aparece, procuramos uma notificação. Sempre que estamos perante um desconhecido, preferimos refugiar-nos no mundo digital, como se a ligação à internet fosse mais confortável do que uma ligação entre pessoas. E talvez seja, porque uma notificação nunca nos rejeita, nunca nos julga, nunca nos obriga a mostrar quem somos. Mas um olhar, esse sim, pode fazê-lo. Há uma expressão que diz que os olhos são o espelho da alma. Talvez seja por isso que tantas vezes preferimos desviar o olhar, porque olhar verdadeiramente para alguém também nos obriga por instantes a sair de nós próprios. E há mais. Dentro de um elevador, nunca sabemos a história das pessoas que nos rodeiam. A senhora que entrou no terceiro andar pode estar a caminho de visitar um marido internado no hospital. O rapaz que entrou no quinto pode estar a ir para uma entrevista que pode mudar a sua vida. Aquela pessoa que sorriu discretamente pode ter acabado de receber a melhor notícia da sua vida. Ou a pior, nós nunca sabemos. E no entanto, em poucos segundos, criamos logo uma ideia sobre quem está ali. É estranho como julgamos tanto, sabendo tão pouco. Talvez fosse diferente se, em vez de imaginarmos que conhecemos as pessoas, nos lembrássemos que cada uma delas carrega batalhas que não se vêem. Todos nós temos o mundo inteiro dentro de nós. Sonhos, medos, preocupações, saudades, esperanças, mas passamos uns pelos outros como se fôssemos apenas sombras. E talvez seja essa a maior ironia dos nossos dias. Nunca estivemos tão ligados e, ao mesmo tempo, nunca foi tão fácil sentirmo-nos desligados. Talvez o elevador seja apenas um retrato da sociedade. Vivemos cada vez mais próximos fisicamente, mas cada vez mais distantes emocionalmente. Talvez não seja preciso começar grandes conversas. Talvez não seja preciso mudar o mundo. Talvez baste um sorriso, um bom dia, um olhar que reconheça que existe outra pessoa ali. Porque às vezes os gestos mais pequenos são aqueles que mais profundamente tocam alguém. E nunca sabes quando um simples sorriso pode ser a única gentileza que aquela pessoa recebeu durante todo o dia. Porque no fundo, um elevador nunca serviu apenas para subir ou descer andares. Serve para nos lembrar que a vida é feita de encontros breves. Pessoas entram, pessoas saem. Algumas nunca mais voltam. outras ficam conosco para sempre. E talvez o segredo não esteja no tempo que alguém permanece ao nosso lado, mas na marca que deixa durante a viagem. Até para a semana.
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0: 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Uma compilação de Paulo Jorge de Sousa Pinto com edição de Daniel Vieira. 25 de julho, 1139. Batalha de Ourique. Foi nesta data, o dia consagrado a Santiago, que, segundo a tradição, as tropas de Dom Afonso Henriques alcançaram uma vitória sobre um exército muçulmano que viria a facilitar a independência de Portugal. É uma das batalhas mais célebres de toda a história nacional, apesar das grandes dúvidas que envolvem o confronto. A primeira prende-se com o próprio local onde terá ocorrido. A tradição indica que teve lugar no Baixo Alentejo, nas imediações da vila de Ourique, mas há quem sugira outros locais, no Ribatejo ou na beira litoral. Também nada se conhece acerca do número de forças envolvidas ou das próprias circunstâncias da batalha. As fontes históricas que mencionam a Batalha de Ourique são muito lacónicas ou tardias. Os registros mais próximos da data do evento apenas referem uma vitória sobre o inimigo e as crónicas castelhanas e árabes são omissas. O que se conhece da batalha provém de textos portugueses dos séculos XV e XVI, que glorificam a ação de Dom Afonso Henriques e descrevem a intervenção divina a favor das suas armas. Daqui emergiu a lenda dos cinco reis mouros derrotados pelos portugueses e da visão mística que o rei terá tido pouco antes da batalha. É, aliás, esta a origem dos escudetes dispostos em cruz no brasão de armas da bandeira portuguesa. Conhece-se muito pouco do que aconteceu na Batalha de Ourique e há até quem duvide que tenha ocorrido uma batalha. No entanto, embora os acontecimentos continuem envoltos em dúvidas e incertezas, os seus efeitos foram da maior importância. De facto, pouco depois da batalha, Dom Afonso Henriques alterou o seu título, passando a designar-se, pela primeira vez, Rei dos Portugueses, o que foi um primeiro passo para a emancipação de Portugal como reino independente. 3 anos depois, o Rei de Leão aceitava esse título pelo Tratado de Zamora e Dom Afonso Henriques dava início a um longo processo de negociações com a Santa Sé para o pleno reconhecimento e consagração deste estatuto, algo que obteve finalmente em 1179. 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

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Fazemos parte de um mundo cada vez mais conectado e as novas gerações cada vez mais deixaram de manusear os telefones fixos que fizeram parte integrante do século XX. É claro que aqui as canções falaram intensamente sobre este meio de comunicação e começamos com os Rock Set, que começa a canção com I've Got a Thing About You, com uma chamada para quem ama.

Pennsylvania 65000 foi um número de telefone de Nova York que pertenceu ao Hotel Pennsylvania. Abriu em 1919 e, curiosamente, depois que a canção saiu em 1940, adotaram-na no hotel para deixar em espera aos clientes. O Hotel Pennsylvania fechou definitivamente em 2020 e foi mesmo demolido, mas este clássico de Glenn Miller permanece eterno.

foi a primeira canção que os ABBA lançaram, isto em 1973, com um enorme sucesso. No ano seguinte, os ABBA chegavam ao Eurofestival da Canção, no Reino Unido, e a sua carreira explodiu com Waterloo. Ring Ring tem uma versão ainda em sueco, mas claro, vamos ouvir a versão inglesa.

Vamos ficar com um enorme clássico Stevie Wonder, gravado em 1984, ainda sob o selo da Motown, chegou a número 1 em 19 países, ganhou um Globo de Ouro e um Oscar da Academia e, claro, estou a falar do enorme clássico que foi I Just Call to Say I Love You, de 1984, de Stevie Wonder. Boa semana!

E a música começou a ser uma mão de apoio e um amor super correspondente com aquilo que eu queria fazer. E o apoio durante o programa e depois e desde então tem sido fenomenal, não é? Há uma correspondência. As coisas que eu faço as pessoas gostam e isso alimenta. Chega perfeitamente para continuar a dar tudo. E para além do gosto que eu tenho pela música, do amor.

0: Uma hora. Boa tarde. 106.5 no Algarve, Rádio Portimão.
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0: consigo agora perceber o sentido das palavras que as pessoas gritam.
1: Baixa guerra colonial.
0: A baixa guerra colonial é realmente a preocupação primeira do povo português neste momento.

O Parlamento aprovou a criação da carreira especial de medicina dentária no Serviço Nacional de Saúde. A nova carreira define regras próprias de acesso, progressão e valorização profissional para os médicos dentistas com o objetivo de reforçar a resposta pública na área da saúde oral e melhorar o acesso da população a estes cuidados. A linha SNS 24 assinala 9 anos de funcionamento e deverá ultrapassar este ano os 7 milhões de chamadas, o segundo maior registro da sua história. Mais de metade dos contactos são encaminhados para cuidados de saúde primários, autocuidados ou teleconsultas, enquanto os serviços partilhados do Ministério da Saúde testam já soluções de inteligência artificial para apoiar a triagem dos utentes e reduzir os tempos de espera. A Comissão de Coordenação e Desenvolvimento Regional do Algarve foi alvo de um ataque informático que afetou alguns dos seus serviços, nomeadamente o correio eletrónico institucional e as comunicações. A situação está a ser acompanhada pelas autoridades e por equipas técnicas especializadas que trabalham para restabelecer o funcionamento normal dos sistemas. No setor da habitação, a oferta de casas para arrendar em Portugal caiu 22% no segundo trimestre deste ano, face ao mesmo período de 2025. Segundo o Idealista, o Distrito de Faro contrariou a tendência nacional, registando um aumento de 14% na oferta, enquanto a cidade de Faro apresentou um crescimento de 33%. O município de Lagoa abriu concurso para a contratação de 14 novos agentes da Polícia Municipal. As candidaturas decorrem até ao dia 3 de agosto e destinam-se ao reforço da fiscalização e da segurança no concelho. Portugal prepara-se para marcar presença nos 20º Jogos do Mediterrâneo, que decorrem entre 21 de agosto e 3 de setembro, em Taranto, Itália. A equipa de Portugal foi oficialmente apresentada e integra 168 atletas em 30 modalidades. O Algarve estará representado por 3 atletas ligados ao Conselho de Lagoa: Iago Bebiano, do Kayak Clube Castores do Arade, em canoagem; Alexandre Santos, do Boa Hora, em handball; e Diogo Glória, da Chelaguense, em badminton. Em Portimão, a recriação da tradicional descarga da sardinha regressa no próximo dia 4 de agosto para assinalar o arranque da 30ª edição do Festival da Sardinha. A iniciativa volta a recriar o ambiente da antiga lota, com cerca de 80 figurantes, leilão de peixe e degustações gratuitas de sardinha. A noitada Festival de Luz, Arte e Cultura chega ao fim esta noite, com concertos, videomapping, instalações de luz e espetáculos de fogo espalhados pelo Centro Histórico e pela Zona Ribeirinha de Portimão. O evento decorre até à 1 da manhã, com entrada livre. O Lagoa Académico Clube voltou a destacar-se na gala da Associação de Handball do Algarve, ao conquistar os prémios de Clube do Ano e Méritos Séniores Masculinos. O treinador Diogo Almeida e os atletas Luciana Correia e Santiago Condinho receberam também distinções individuais. Em Lagos, o Motoclube celebra este sábado o seu 30º aniversário com uma festa aberta ao público. O programa inclui concertos, espetáculo de freestyle, animação, street food e várias atividades ao longo do dia. A volta a Portugal à vela está de regresso 23 anos depois da última edição. A prova arranca este fim de semana e termina em Portimão no dia 1 de agosto, contando com 31 embarcações inscritas e uma forte aposta na sustentabilidade ambiental. Em Albufeira, a Agência de Promoção de Albufeira revelou que as ações desenvolvidas no primeiro semestre de 2026 permitiram promover o destino junto de cerca de 12 milhões de pessoas nos principais mercados internacionais. Já a autarquia reforçou também a segurança balnear com um posto de socorro na Praia da Rocha Baixinha, em funcionamento até meados de setembro.

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Acho que é um desperdício de meios, de energias, de gastos, de dinheiro, de tudo. Hoje, fazer-se um álbum com o mercado que temos, com o número de artistas que existem, estar às vezes a fazer álbuns com 10, 12, 14 e por aí fora temas, acaba por ser um desperdício, porque hoje as editoras fazem distribuições físicas de discos, não contribuem, não pagam estúdios. É melhor, se calhar, apostar em 6 temas, ter boas 6 canções, ou 8, ou 4, e tentar que 2 ou 3 delas sejam absorvidas e passadas na rádio e nas TVs.

no sonho da música, o sonho da representação, para qualquer ser humano é complicado, mas eu consegui. Eu consegui demover os meus pais, a família em si, e na escola dei mais problemas, porque pronto, eu levava realmente o gravador para a escola em vez dos livros. Mas pronto, eu estudei, especializei-me também em outras áreas também, mas a música estava realmente entre mim.

0: 3 horas. 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
1: Olá, viva, seja bem-vindo. Estamos a arrancar com mais um AB Play, mais um espaço para novidades musicais. E esta será a última edição antes de irmos de férias. Vamos lá começar com Tentar, a música de Tatiana Duarte com Jimmy P.

Moça junta duas das maiores estrelas da música urbana brasileira da atualidade, Xamã e Ludmilla. Nesta colaboração, o trap carioca cruza-se com o R&B e o pop, dando origem a um tema cheio de energia, sensualidade e atitude. A faixa retrata com humor e reverência o jogo de sedução e os contrastes da noite do Rio de Janeiro. Com um refrão que fica no ouvido desde a primeira audição e uma produção moderna, Moça tem tudo para conquistar as pistas de dança e tornar-se um fenómeno nas redes sociais.

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1: O projeto Eu Help, Tu Helpas, nasce de uma residência artística solidária do músico Tatanka e do fotógrafo e realizador Armindo Camacho, em Moçambique, realizada à boleia da Help. Este projeto pretende sensibilizar para a importância da educação no norte de Moçambique e angariar fundos para os projetos educativos da Help. Para isso foi criada a Caixa Solidária e o Help Tu Helpas, que inclui um disco em vinil com a canção de Tatanka e 18 fotografias, as mesmas da exposição captadas por Armindo Camacho durante esta viagem em formato postal.
2: Ilha de Moçambique, Morripiti. Desde sempre aberta aos outros. Uma vírgula na correnteza do tempo. O tempo expande-se com o calor. O calor expande o tempo.

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Brandon Flowers, vocalista dos The Killers, apresenta Paradise, o novo single e mais recente avanço do novo álbum, com edição prevista para agosto. Com uma sonoridade country, luminosa e energética, Paradise inspira-se nas histórias da família de Brandon e na ligação ao universo dos casinos de Las Vegas. O lançamento é acompanhado por um vídeo da atuação ao vivo, gravado nos históricos RCA Studio A, em Nashville, onde o álbum foi também registado.

Rita Red Shoes apresentou Não É Normal, o segundo single de avanço do seu 7º álbum de estúdio, com edição prevista para o final de setembro. O tema, escrito por Cláudio Pascoal, já está disponível nas plataformas digitais e acompanhado por um videoclipe realizado por Cristina Viana. O novo disco reúne canções inéditas de várias cantautoras nacionais e aborda diferentes perspectivas sobre o universo feminino e os desafios da sociedade atual. Sim.

Depois de lançar Maré Cheia, o mais recente single que antecipa o seu aguardado álbum de estreia previsto para o próximo ano, Marta Lima prepara-se para dar um importante passo na sua carreira com a sua primeira digressão internacional. Durante o mês de agosto, a cantautora portuguesa junta-se à cantora e compositora francesa Daphné Chanel para uma tour de 10 concertos por França e Espanha, levando a sua música a novos públicos europeus. A digressão arranca a 17 de agosto em Paris e termina a 26 de agosto em Madrid, passando por várias cidades francesas e por Barcelona.

A cantora e compositora nomeada para os Grammys, Gracie Abrams, lança o muito aguardado terceiro álbum de estúdio, Daughter From Hell. Em Good Reason, uma das canções de destaque do projeto, Gracie olha para trás e revisita o momento em que partiu o coração de alguém que sentiu mais por ela do que por outra pessoa, refletindo sobre a culpa, o arrependimento e a procura de uma razão que justificasse essa decisão.

Odeio Que Sejas Tu é o novo single de Alice, uma canção pop em português. A canção é também uma das faixas do EP de estreia da cantora, agendado ainda para este ano. Odeio Que Sejas Tu parte da frustração de perceber que seguir em frente não é sinónimo de deixar alguém para trás. Uma canção pop para tardes de verão, com elementos alternativos, guitarras acústicas e uma produção pop moderna que privilegia a intensidade da narrativa e a escrita confessional da cantora. Sexy.

0: Está na hora de fazer um pequeno intervalo. Voltamos logo a seguir para a segunda etapa do último AB Play antes de irmos de férias. Mais música para fechar, como é o caso de André Serabat.
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1: 4 horas.
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Depois de Sema Lúria, Joana Espadinha, Retimbrar, Amy Carroll, Não Morta e Margarida Campelo, o sétimo capítulo do álbum de família junta PZ e Toy, numa das colaborações mais inesperadas e talvez mais naturais de todo o projeto. Sempre que te vejo é uma homenagem bem-humorada às canções romântico-popular portuguesas. 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

Francis On My Mind, uma das artistas pop emergentes de maior projeção internacional da Roménia, apresenta o novo single Think About Me. Assente numa sonoridade indie pop e numa produção contida, Think About Me transforma o fim de uma relação numa afirmação de confiança e superação. Escrita pela própria artista, a canção destaca-se pela sua abordagem direta, letras intimistas e um refrão cativante.

0: Está quase a chegar mais uma contagem dos temas mais tocados em Portugal. Enquanto não chegam, vamos ficar com Diz-me Só, Elie Mazé.
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0: Antes de irmos de descanso, vamos espreitar a tabela dos temas mais tocados em Portugal. É o nosso top mais. Temos um novo líder e temos quatro saídas de Benson Boone, Alex Warren, Sienna Spyro e Yaritza. Top mais. Em um lugar está em décimo, Antrix com Golden. Reentrou nas nossas contas Taylor Swift para o nono lugar com The Fate of Aphelia.
1: Número 9.

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1: Maru, Kiss Me, está em sétimo, caiu 3 lugares. Volta a estar nas nossas contas, Bad Bunny reentrou para o 6º lugar.
2: Número 6.

Top Mais. Contas atualizadas, voltamos depois das férias. Boas músicas, sempre nas novidades.

Ronnie Fuego apresenta Mantra, o seu novo álbum, uma viagem inspirada pelo poder do pensamento positivo, pelo amor, pela família e pela paternidade. Com sons afromodernos, cada tema transmite uma mensagem de união, superação e boa energia. No Brilho dos Teus Olhos é um dos temas deste projeto, que contou com o apoio da SPA, Sociedade Portuguesa de Autores.

A Superestrella de Aitana tornou-se a banda sonora da conquista de Espanha no Mundial 2026, acompanhando o caminho da seleção até o título e sendo amplamente partilhada pelos próprios jogadores nas redes sociais. A música está a viver um momento de forte viralidade, impulsionada pelo Mundial.

Estamos na balada, estamos a fechar mais um AB Play. Voltamos depois das férias de verão, cheios de energia e mais música nova. Não tarda nada, canta Soraya Tavares, Tecky Manchi. Boas férias.

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0: 5 horas.
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nada se faz só com, pelo fator genético. Quando uma pessoa, seja de qualquer género de arte ou trabalho que queira desenvolver, se sentir que tem jeito ou que sai aos seus e também pode fazer a determinada matéria bem feita, a única coisa que tem que fazer, e acho mesmo que é única, não é ser autodidata, acho que tem que ir pela formação, para a aprendizagem, para a especialização, mas só se pode ser alguém em alguma coisa trabalhando muito.

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0: 6 horas. Boa tarde.
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Olá, bem-vindos ao Top 10 Super Kizomba. É o fim de linha de Amar Outra Vez, o sucesso de Anselmo Ralph, que esteve 13 semanas na nossa lista, 5 das quais enquanto o número 1 é o único tema que sai da tabela nesta semana, sendo que na última contagem vimos Jorge chegar à liderança em Lua. No entanto, nesta edição do Top 10 Super Kizomba, tudo poderá ser diferente, ou talvez não. Vou ter que escutar até ao final.

Nova entrada esta semana para a 10ª posição. Depressão de Amor, de Amarildo, e o nono posto era número 6. É o tema mais antigo na tabela, já com 11 semanas de estadia. E também uma das grandes quedas desta semana, Doce Mucubal, de Livong. Oitavo lugar para Acabou, de Lucky, com 20 Fingers. E há um ano atrás, víamos Jennifer Dias chegar à liderança com Eu Te Quero, destronando na altura Thelma Lee em Estava Escrito. Vamos então fazer um breve parênteses na contagem para recordarmos o número 1 há um ano atrás.

0: sendo outra das grandes quedas verificadas nesta semana. A sexta posição era número 7, Moda Boa, de Mika Mendes, com Malcolm Beats. E no quinto lugar está o anterior, número 8, Ser Boa, de Di Martins. É a maior subida verificada nesta semana.
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0: A quarta posição era número 5, Viagem, de Hugo Pina. E no terceiro posto, o anterior vice-líder, Contigo, de Badocha e Nuninho Navarro. Segunda posição era número 3, Memórias, do moçambicano Slowly. E agora fazemos uma pausa para escutarmos o Power Play desta semana, Miúda, de Capalife. E depois regressamos para sabermos quem é o nosso número 1.
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0: Kizomba pela segunda semana consecutiva. Lua do cabo-verdiano Jorge, que fecha esta edição Super Kizomba FM. Regressamos na próxima em modo pista de dança com o também regressado DJ Edzi na apresentação do seu último trabalho, Kizomba Mix Romance, segunda parte. Obrigado e tenham um super fim de semana, sempre connosco, sempre na companhia da melhor música. 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

0: 7 horas. 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
2: O Parlamento aprovou a criação da carreira especial de medicina dentária no Serviço Nacional de Saúde. A nova carreira define regras próprias de acesso, progressão e valorização profissional para os médicos dentistas com o objetivo de reforçar a resposta pública na área da saúde oral e melhorar o acesso da população a estes cuidados. A linha SNS 24 assinala 9 anos de funcionamento e deverá ultrapassar este ano os 7 milhões de chamadas, o segundo maior registro da sua história. Mais de metade dos contactos são encaminhados para cuidados de saúde primários, autocuidados ou teleconsultas, enquanto os serviços partilhados do Ministério da Saúde testam já soluções de inteligência artificial para apoiar a triagem dos utentes e reduzir os tempos de espera. A Comissão de Coordenação e Desenvolvimento Regional do Algarve foi alvo de um ataque informático que afetou alguns dos seus serviços, nomeadamente o Correio Eletrónico Institucional e as Comunicações. A situação está a ser acompanhada pelas autoridades e por equipas técnicas especializadas que trabalham para restabelecer o funcionamento normal dos sistemas. No setor da habitação, a oferta de casas para arrendar em Portugal caiu 22% no segundo trimestre deste ano, face ao mesmo período de 2025. Segundo o Idealista, o Distrito de Faro contrariou a tendência nacional, registando um aumento de 14% na oferta, enquanto a cidade de Faro apresentou um crescimento de 33%. O município de Lagoa abriu concurso para a contratação de 14 novos agentes da Polícia Municipal. As candidaturas decorrem até ao dia 3 de agosto e destinam-se ao reforço da fiscalização e da segurança no concelho. Portugal prepara-se para marcar presença nos 20º Jogos do Mediterrâneo, que decorrem entre 21 de agosto e 3 de setembro, em Taranto, Itália. A equipa de Portugal foi oficialmente apresentada e integra 168 atletas em 30 modalidades. O Algarve estará representado por 3 atletas ligados ao Conselho de Lagoa: Iago Bebiano, do Caiaque Clube Castores do Arade, em canoagem; Alexandre Santos, do Boa Hora, em handball; e Diogo Glória, da Chelaguense, em badminton. Em Portimão, a recriação da tradicional descarga da sardinha regressa no próximo dia 4 de agosto para assinalar o arranque da 30ª edição do Festival da Sardinha. A iniciativa volta a recriar o ambiente da antiga lota, com cerca de 80 figurantes, leilão de peixe e degustações gratuitas de sardinha. A noitada Festival de Luz, Arte e Cultura chega ao fim esta noite, com concertos, videomapping, instalações de luz e espetáculos de fogo espalhados pelo Centro Histórico e pela Zona Ribeirinha de Portimão. O evento decorre até à 1 da manhã, com a entrada livre. O Lagoa Académico Clube voltou a destacar-se na gala da Associação de Handball do Algarve, ao conquistar os prémios de Clube do Ano e Méritos Séniores Masculinos. O treinador Diogo Almeida e os atletas Luciana Correia e Santiago Condinho receberam também distinções individuais. Em Lagos, o Motoclube celebra este sábado o seu 30º aniversário com uma festa aberta ao público. O programa inclui concertos.

0: concertos, espetáculo de freestyle, animação, street food e várias atividades ao longo do dia. A volta a Portugal à vela está de regresso 23 anos depois da última edição. A prova arranca este fim de semana e termina em Portimão no dia 1 de agosto, contando com 31 embarcações inscritas e uma forte aposta na sustentabilidade ambiental. Em Albufeira, a Agência de Promoção de Albufeira revelou que as ações desenvolvidas no primeiro semestre de 2026 permitiram promover o destino junto de cerca de 12 milhões de pessoas nos principais mercados internacionais. Já a autarquia reforçou também a segurança balnear com um posto de socorro na Praia da Rocha Baixinha em funcionamento até meados de setembro.
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2: 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São as direções, os sentidos, a quimera, a inspiração e um elei da jornada por um certo oriente. É a hora mágica das mil e uma noites e dos beduínos do tempo, da simbiose entre poemas compostos nos passos da saudade e a música que nesta tenda é uma memória que nos habita. 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
3: Prezados ouvintes, sejam todos muito bem-vindos a mais uma emissão do programa Um Certo Oriente, um espaço plural de partilha musical, de entretenimento, de encontro de pessoas, de mundos, de culturas e de saberes, apresentado por este vosso anfitrião António Rodrigues, que no curso do próximo tempo, aqui nesta nossa rádio a transmitir via web para todo o mundo, procurará proporcionar-lhes momentos diferentes e aprazíveis, compartilhando a melhor seleção musical, as curiosidades de ontem, de hoje e de sempre, e os pensamentos simples que nos chegam dos insondáveis destinos do Norte de África, Médio Oriente, Golfo Pérsico e da região peninsular do Sul da Ásia. Sob a erudita reflexão do poeta libanês Khalil Gibran, quando o inspirou a que sejamos sempre capazes de viver tudo o que há de sagrado em cada instante, proponho-lhes o meu singelo convite para que nos façam companhia e desfrutem de uma deleitável jornada pelas exóticas quimeras de um certo Oriente.
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São os acordes iniciais da emissão de hoje de um certo Oriente a contemplarem o ritmo tiki-tac de Samsara e Metaboy, também com a notável cantora israelita Edin Benzakin no single Kashli Et Halev, Leva o Meu Coração, em língua hebraica, e do talentoso trio composto por Marwa Alud, Mr. Yu e o popular cantor argelino do género Raï, Cheb Khalas, com Al Ancien. Prosseguindo a nossa jornada, receberemos seguidamente no alinhamento o cantor, compositor e produtor musical belga-marroquino Elias Mansouri, mais conhecido pelo nome artístico Distinct, em Chacomaco, e uma das mais conceituadas duplas magrebinas. Falo-vos do cantor e ator egípcio Mohamed Ramadan e do cantor, compositor, ator, multi-instrumentista, dançarino e produtor musical marroquino Sahad Lamjarret, no single Ensai. E da região do Levante, a cantora palestiniana-italiana Tara interpretar-nos-á Mezaluna, tema que nos encaminhará até ao nosso próximo conteúdo. Até já!

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1: Território assinalado pela Cordilheira dos Zagros, o Iraque foi berço das primeiras culturas orientais e um dos primordiais pontos de partida da civilização mundial. Babilónia, Ninawa, Khorsabad, Ctesifont, Bagdá, cidade fundada pelo califa Abássida Al-Mansur, e Basra, cidade localizada no sul do país, situada nas margens do rio Chat al-Arab, ou Rio dos Árabes, onde ocorre a confluência de dois dos mais famosos rios da antiguidade, o Tigre, Adiglis, e o Eufrates, Al-Furat. Sobre Basra, conhecida antanho como a Veneza do Oriente, conta-se que seria a imagem terrena do Jardim do Éden. Essa região é o lar dos chamados Árabes dos Pântanos, habitantes das áreas alagadas do sul do Iraque, principalmente nas proximidades dos pântanos mesopotâmicos. Navegar pelos pântanos numa tarde de verão é como entrar no mundo à parte. A temperatura quente é aliviada pela brisa suave que passa pelos canais estreitos entre a vegetação exuberante. À medida que o dia avança, as cores vão se transformando também, criando um espetáculo de tons quentes e vibrantes que contrastam com a tranquilidade das águas. É uma verdadeira imersão na natureza intocada, conectando-se com tradições antigas e testemunhando a vida que prospera. É um certo Oriente. Seguimos viagem.

0: Com a nossa sequência musical a cumprir a primeira metade da emissão de hoje de Um Certo Oriente, ouvimos a versão ao vivo do clássico Yarra Yar, do saudoso cantor franco-argelino Rachid Taha, de outras paragens de Kina, no Egito, Boss Metgazin, faixa que passou a seguir, é o single de agosto de 2022 da Águia do Alto Egito, como é conhecido no seu país de origem, o renomado cantor Mohamed Ramadan. E do panorama musical do norte de África, foi com agrado que recebemos o cantor, rapper e compositor luso-marroquino-egípcio Walid, acompanhado de Eniza, no tema Tigui.
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0: A todos vós, estimados ouvintes, que nos ouvem em casa, no trabalho, em viagem, onde quer que se encontrem, reitero o convite para que se mantenham na nossa companhia e desfrutem deste espaço onde, semanalmente, ao longo desta hora, o Ocidente encontra o seu Oriente.

pelos jardins a oriente de nós, entre frondosos palmeirais, dunas, oásis e sonhos, ouvimos um proeminente cantor, compositor e multi-instrumentista de reggae sudanês, Moh Ali, em Tal al-Badr, seguindo-se-lhe Walid e o artista egípcio em ascensão Faris Sokar, que se tornou conhecido por tocar nas ruas do Cairo música típica Maharaganat, um género eletro e festivo Shahi, aqui juntos no single em modo Rhythm and Blues, Bosso Ali. E ao começarmos a fazer paulatinamente o caminho de volta, escolhemos a pensar em todos vós uma seleção exclusiva de temas que nos ajudarão a musicalmente percorrermos da melhor maneira o restante itinerário, nomeadamente com a proeminente cantora chilena-palestiniana Eliana, na canção pop romântica de 2022, Hala Bali, e viajando até à margem ocidental da Anatólia, escutaremos o cantor turco de pop-rock Kordeni Seren em Where Are You My Love, antes do grupo jordano Autostrad e Eliana cumprirem as honras. E assim se faz um certo Oriente. O pensamento que decora o pergaminho que sela a emissão de hoje inspira-nos que nunca devemos duvidar do poder do tempo, de cada pequeno acontecimento, do acaso que, na verdade, nada tem de acaso. Tudo é tecido cuidadosa e amorosamente por uma inteligência suprema que nos rege. Tudo vem para nos transformar na nossa melhor versão. Que assim seja.

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1: E praticamente a concluir o capítulo de hoje do programa Um Certo Oriente, como um dia legou para a posteridade Carl Sagan, diante da vastidão do tempo e da imensidão do universo, é um enorme prazer para mim dividir um planeta e uma época consigo. Aproveito esta oportunidade para deixar uma palavra de gratidão a todos vós, estimados ouvintes, que durante esta última hora me concederam a amável honra da vossa simpática companhia, assim como endereçar uma devida palavra de reconhecido apreço à fantástica equipa desta nossa rádio, que uma vez mais tornou possível levar até vós esta edição e que para mim constitui sempre um gosto e todo um privilégio produzir e realizar. Sou o António Rodrigues e voltarei ao vosso convívio, oxalá, de hoje a 8 dias, à hora certa, para mais uma nova peregrinação pessoal, interior e geográfica pelos jardins ao oriente de nós. Até lá, desejo a todos a continuação de uma excelente semana. Muito obrigado pela vossa presença. Bem-ajam, Maktub. Estava escrito.

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Grão de pó no sol divino, ao poente sob as areias silenciosas, onde tudo é sono sem adorno.

0: Pertinências. Nem tudo é urgente, mas há coisas que são pertinentes. Ideias que fazem pensar, perguntas que fazem sorrir, respostas que às vezes complicam. Porque falar por falar é conversa. Falar com sentido é pertinência. Pertinências, onde a palavra tem lugar. Há quem diga que a vida das pessoas se divide em capítulos. No caso de Xana, a voz que durante anos nos ensinou que o pássaro da noite voa mais alto do que pensamos, a vida parece mais uma daquelas casas antigas de Lisboa, pé direito alto, muitas divisões fascinantes e uma vista panorâmica onde tudo faz sentido. Para toda uma geração, Alexandra do Carmo é a vocalista dos Rádio Macau. A miúda, de atitude inconfundível, voz marcante e presença eletrizante, que dava ritmo ao Portugal dos anos 80 e 90. Era a era das cassetes gravadas da rádio, do batom escuro e do rock a rasgar a caixa de ritmos nas noites do Bairro Alto. Se nos dissessem na altura que aquela diva do rock andava a preparar caminho para descobrir o pensamento de Henri Maldinet, bem, talvez tivéssemos pedido para repetir a cassete. Mas o tempo é um compositor hábil. Anos mais tarde, quem procurasse por Alexandra do Carmo, pelos palcos, encontrava, sim, mas noutro tipo de amplificadores. O ruído das guitarras deu lugar ao silêncio das bibliotecas e à luz concentrada dos ateliês de arte visual. A garra continua lá. Só mudou o registro. Trocou o microfone pela tese, o refrão pelo conceito e a energia do punk pop pela profundidade da filosofia. Fazer um doutoramento já é em si, por si só, um ato de bravura. Digno de uma grande canção de protesto. Agora pensem em quem faz o percurso académico com o rigor de quem estuda a vertigem da existência e as nuances da arte pública contemporânea. É a prova provada que a curiosidade não envelhece. Apenas ganha notas de rodapé. Fiquemos então com o Philosophy Spring Festival, que no dia 25 de maio tivemos a ouvir e hoje retransmitimos.
1: Olá, boa tarde a todas e a todos que aqui estão. Bem-vindas, bem-vindos a mais um evento do Philosophy Spring Festival. Este festival que já vai na 4ª edição do Clube dos Filósofos Vivos, que é o Clube de Filosofia lá da escola, de que fazem parte aqui muitos ilustres colegas da Teixeira Gomes. Há um espírito lado B, por acaso isto é uma coincidência, tem a ver com música, mas é. Há um espírito lado B no festival. As bandas dos anos 60 e 70 editavam em vinil, como vocês se lembram, e então as músicas que eram candidatas a entrar, a ter grandes vendas, iam sempre para o lado A, e às vezes no lado B estavam as músicas mais interessantes, mas não eram aquelas tão, eram um pouco mais alternativas. Esse espírito lado B está na origem deste festival. É por isso que todas as palestras que têm havido, ou tertúlias como hoje, ou comunicações na área da filosofia, nunca são sobre os temas de filosofia que fazem parte do lado A dos programas da escola. E também essa foi uma das razões para eu ter feito o convite à Xana, que aceitou desde logo, e eu fiquei muito feliz, porque veio a propósito do lançamento deste livro, que vai ser a base da comunicação, não é? E aqui da nossa conversa. E pronto, e era isso que eu queria dizer. Em relação à Xana, dizer, em relação à filosofia, porque a outra parte vocês todos sabem, em relação à filosofia, deixem-me só dizer aqui duas ou três coisas que eu tinha aqui no telemóvel. A Xana, além de uma música de grande, enorme dimensão, é filósofo.

0: está aqui na qualidade de filósofo, é doutorado em filosofia. Esta obra, em parte, tem a ver com isso, vem na sequência da tese de doutoramento, e é sobre isso que nós vamos hoje falar. Eu digo nós porque nós acordámos o modelo de... Eu faço umas perguntas de vez em quando e...
1: Vamos ver.
0: E vamos ver como é que corre. Começou bem sobre o signo do inesperado e hoje vai-se falar do inesperado. Então, a primeira questão que eu coloco aqui, normalmente há motivações por trás das que estão na origem das obras, nomeadamente uma investigação, como é o caso de uma investigação de uma obra desta dimensão, não só física, de número de páginas, mas do ponto de vista substancial filosófico. O livro chama-se Crise, Existência e Transpassibilidade, e eu começava por uma afirmação que a Xana faz aqui, que fala das crises como réplicas que vão aparecendo. Ok? E se calhar começamos por aí.
2: Eu queria começar por agradecer, primeiro ao Carlos Café, o amável convite que me fez para estar aqui. Também quero agradecer a vossa presença, obrigada por terem vindo, e também à Câmara de Portimão, que também está envolvida neste evento. Relativamente às motivações, há aquelas motivações, as primeiras remontam a 2007 na altura, isto a propósito da crise, remontam a 2007 na altura que estávamos a vivenciar aquelas crises das dívidas soberanas, etc. E muitos de nós, não é? Quando nessa altura, muitos de nós pensámos, com certeza alguns de vocês também pensaram que estamos aqui a entrar numa sequência de crises, como uma espécie de crise perpétua, isto para contrapor à expressão de Kant de paz perpétua. Eu, entretanto, na época, em 2007, não iniciei o projeto, não iniciei esta pesquisa sobre a crise, porque estava justamente a elaborar o meu programa de doutoramento, que era na área da estética e da filosofia da arte, e então não fazia sentido falar de crise nesse contexto, apesar da arte também, não é, ser suscetível de crises, mas não fazia, não era esse o propósito. Depois, entretanto, concluí a tese de doutoramento em 2015. Depois, entretanto, que não importa agora referir, não iniciei o projeto e só comecei em 2021, na altura do confinamento, da pandemia. Eu já sabia que ia ser um trabalho extenso, que exigiria muita pesquisa, e então, comecei nessa altura, concluí em 2025. Foi publicado agora em 2026. Isto para dizer que nem sempre, quando temos a ideia, a iniciamos imediatamente. Pronto, foi, às vezes acontece, mas desta vez não foi o que aconteceu. Mas entretanto, durante esse período, mantive-me sempre a observar esta questão da crise, não é? E tínhamos essa crise das dívidas soberanas, que é financeira, mas depois, pensando bem, se remontássemos a, por exemplo, em 1991, também já tínhamos tido a invasão ao Kuwait e toda aquela desestabilização no Médio Oriente, que se perpetua hoje com a questão do Irão. Portanto, esta ideia de uma crise parece que não acaba já. E depois também remontando a outras crises. Isso também, não importa dizer quais, até que realmente pensei, porque há coisas em comum, e pensei que de facto as crises atuais, portanto tive essa percepção de que as crises atuais são réplicas de uma crise original não resolvida. E também, uma vez que a crise se manifesta em diversas áreas da nossa vida sociocultural e também na nossa existência, há três planos que orientaram a redação do livro, apesar deles não serem explícitos. Não foi assim que eu dividi o livro, mas eles estiveram sempre no meu horizonte. E o primeiro plano refere-se mesmo à crise como crise da relação que nós temos com aquilo que nós mesmos produzimos. E, por exemplo, as produções socioculturais, como são o modelo económico, o modelo político, ou então a nossa mais recente produção, que é a inteligência artificial, não se pode dizer que essas produções tenham crises em si mesmas. Portanto, elas, só muito metaforicamente, é que podemos dizer que está a fazer feedback. Não há um feedback. Que temos aqui um feedback. Não, é que está mesmo com um feedback.
1: Não, mas aqui não está muito pequeno, está com um microfone. Não, não se nota.
2: Não, mas eu estou aqui a senti-lo. Mas pronto, só só metaforicamente, não, acho que era o mesmo. Só metaforicamente é que podemos dizer que o modelo económico sente crises. Está melhor? Então também vou. Só metaforicamente é que se pode dizer que o modelo económico sente crises ou tem crises. Portanto, a crise é sempre na relação connosco com aquilo que produzimos. Inteligência artificial, o modelo económico, não importa qual. O segundo plano, penso na crise como crise também da relação, mas que temos connosco mesmos. E aqui é aqui que também a crise se torna, neste ensaio, um pretexto para falar de estruturas humanas comuns. E estas são também designadas transcendentais ou constitutivas. Bom, o terceiro plano tem a ver com a crise da relação que temos com os outros. Portanto, há aqui três níveis. É sempre a relação connosco, ou com aquilo que produzimos, ou connosco mesmo, ou com os outros. Pronto, está no livro estes três planos, estão, embora não explícitos, como disse, mas estão presentes. E também é relativamente, e é justamente relativamente ao primeiro plano, esse da relação, da crise como relação com aquilo que nós mesmos produzimos e também com essa ideia de que as atuais crises são réplicas de uma crise original não resolvida, que eu recupero a tese de Husserl do objetivismo, que também é designado por cientificismo, positivismo, se o contexto for sociocultural. E que Husserl faz justamente isso. Portanto, imputa a responsabilidade da crise do início do século XX, que desencadeou duas guerras, a este paradigma intelectual que atravessa as ciências e a filosofia, portanto, as ciências sociais, a filosofia, mas também influencia a vida ética e outros fenómenos da cultura, e isto justamente porque lhe é imposto procedimentos que apenas são válidos no âmbito das ciências exatas. E como todos sabemos, a ciência matemática é uma ciência de idealidades, não é? Somos geómetras quando construímos um espaço ideal, retas puras, planos puros, portanto, coisas que não existem no mundo sensível. E somos matemáticos quando lidamos ou tratamos do tempo destas figuras puras. Claro que este mundo ideal que nós projetamos e conseguimos, devido às nossas estruturas da razão, e que nos fazem muita falta, não é? Conseguimos construir este mundo ideal, destas figuras puras, e ele pode de facto descer ao mundo da vida, mas com alguma parcimónia, porque o mundo real, sensível, é muito mais complexo do que aquilo que os modelos lógico-matemáticos conseguem representar. Eles captam as regras, obviamente, portanto, estes modelos, mas não as variações que configuram aspectos do sensível que a matemática não trata. E não trata, não consegue fazê-lo. E aliás, isto é um problema que, em relação à inteligência artificial que eu agora estou a trabalhar e que os cientistas que estão a simular esse modelo de raciocínio lógico do humano na máquina estão a ter problemas, e daí as discussões da aprendizagem automática e introduzir outro tipo de estruturas que não sejam apenas as do raciocínio lógico ou matemático. E de facto, como não trata, tem que, quer dizer, nestes modelos tem que se proceder a muitos descontos, não é? A que o cálculo obriga. Na interpretação do humano e dos mundos que ele forma, porque são sensíveis, o mundo humano, o mundo que nós formamos, nós mesmos, e a natureza do modo geral, no fundo correm à margem dos modelos ideais que lhes queremos impor. E esta tem sido uma matemática bastante batida nas últimas décadas, até mesmo entre matemáticos, que, com a diferença entre a matemática pura e a matemática aplicada, portanto é uma conversa já muito longa. E por isso, retomar, o interesse em retomar o tema do objetivismo prende-se com a identificação das suas características e critérios, de forma a realçar o que nele permanece no presente ou com possibilidade de futuro. Não importam as designações que hoje assuma ou venha a assumir, é objetivismo. Todo o paradigma que se deixe dominar por um sentido de objetividade que remete o mundo concreto a factos, mas que constituem, afinal, realidades construídas por aproximação a idealidades. Portanto, e aqui também podemos discutir muitos assuntos, e a pergunta, a principal pergunta que se põe é se não estaremos a produzir modelos económicos, políticos, sociais, de acordo com este paradigma intelectual objetivista. E Husserl, que é um matemático, um racionalista convicto, portanto, nunca esteve contra a matemática, pelo contrário, quer defendê-la, porque acha que muitas vezes ela é aplicada, desvirtua os seus propósitos quando é aplicada noutros contextos, e por isso ele fala de um racionalismo extraviado, no contexto do objetivismo, não é? De um racionalismo extraviado que promove o desligamento das ciências do mundo da vida. E aqui são vários os temas que também podem ser discutidos, como, por exemplo, o elitismo, ou uma certa alienação do mundo concreto, sensível, o mundo das pessoas reais, cuja visão de mundo deve ser atendida. Primeiro porque o mundo não nos é dado nas fórmulas. O mundo abre-se num horizonte de sentido. E segundo, se abandonarmos o mundo da vida, se nos distanciarmos dele enquanto cientistas e pessoas preocupadas, não é, também com o real, mas utilizam metodologia que depois filtra muito o que é o sensível, portanto, esse vazio depois também acabará por ser ocupado por entidades menos recomendáveis, manipuladoras e até mesmo obscuras. E eu queria ler só aqui uma passagem do texto, porque Husserl, como eu já disse, que é para além de filósofo e fenomenólogo, ele é um matemático, e sobretudo no livro A Crise das Ciências e a Subjetividade Transcendental, ele faz justamente esse alerta, no sentido de defesa da própria matemática, dando a conhecer um público mais vasto o que é de facto a matemática, o que é essa nossa capacidade de projetar, de formar mundos ideais. E também a questão da sua aplicação na interpretação do humano e dos nossos mundos, os mundos que formamos. Os resultados de uma ciência que toma por objetivas tais idealidades tornam-se por isso incompreensíveis, inacessíveis. E sempre que prevalecerem, justifica-se questionar com Husserl, que tem a dizer esta ciência sobre a razão e a não-razão, que tem ela a dizer sobre nós, humanos, enquanto sujeitos desta liberdade. Continuo a citá-lo. A exclusividade com que na segunda metade do século XIX toda a visão do mundo do homem moderno se deixou determinar pelas ciências positivas e cegar pela prosperidade a elas devida, significou um virar de costas indiferente às questões que são as decisivas para uma humanidade genuína. Meras ciências de factos fazem meros homens de factos. Genuína ou autêntica porque referida a uma humanidade radicada num solo comum e que se põe, ainda nas palavras de Husserl, ser humano em humanidades ligadas generativa e socialmente. Neste contexto, o seu apelo para se proceder a uma renovação da cultura europeia inclui um convite para revisitarmos o seu projeto original, o grego, no qual se encontra, não obstante as ingenuidades resultantes de um certo realismo ontológico, o impulso para o maior fenómeno histórico de todos, a humanidade em luta pela sua autocompreensão, pois tudo está contido nesta expressão. Pronto, fim de citação. E este é o... relativamente às motivações que me levaram a pensar na crise neste primeiro plano. Enfim, há aqui uma também uma herança, não é? Uhum.
0: Eu então agora vou pegar numa afirmação que tu fizeste em relação aos gregos. Há uma referência no teu livro que é o regresso a Delfos, à ideia do conhece-te a ti mesmo, de nos conhecermos a nós próprios, e eu pedia-te que explorasses melhor esse aspecto da importância desse regresso, esse regresso a nós próprios.
2: A questão, e aqui ainda se prende com a questão do objetivismo, também a crítica de Heidegger, não é? O Heidegger vai falar também, na sequência daquilo que o Husserl disse, de um pensamento que calcula, pensamento único, e que vai de encontro ao que também o Husserl estava preocupado naquela época. E, de facto, a prevalência deste paradigma intelectual do objetivismo não só promove um desligamento das ciências do mundo da vida, achando que, pronto, aquilo que as pessoas têm a dizer são meras impressões, não, a visão do mundo delas, e justamente este objetivismo prejudica a compreensão sobre a essência da subjetividade. Portanto, esta, de facto, a subjetividade não se reduz apenas a estados psíquicos e a interesses particulares. E é aqui que eu acho que devemos, a fenomenologia contribui muito para isto, que é para uma distinção que é entre estruturas constitutivas e as constituídas. E as estruturas constituídas são as psíquicas. Elas são, de facto, são constituídas justamente pelas nossas vivências, memórias, que têm a ver com a nossa experiência pessoal e que é própria de cada um. Nós temos essa bagagem, não é? Pronto, esse software, por assim dizer, de conteúdos. As constitutivas são aquelas que possibilitam, portanto, não se referem a uma vivência em específico, uma emoção em específico. Elas, como são trabalhadas em Kant, não é? Portanto, elas chamam-se também transcendentais. Portanto, em Kant, por exemplo, são as que possibilitam todas as nossas representações do mundo. Portanto, não se referem a uma representação específica do mundo, mas possibilitam todas as representações. As de Husserl prendem-se com o modo como damos sentido ao mundo. Portanto, os nossos sentidos do mundo. Não se refere a um sentido muito específico, mas é aquilo que possibilita termos, formar um sentido do mundo. Depois temos as de Heidegger, que vão para o... Enquanto estas, tanto Kant como Husserl, estão no plano do ego, não é? Do ego, sujeito, ego em latim quer dizer sujeito, eu. Heidegger o que vai pensar é no ser deste eu, não é? Na essência, e aqui podemos até o ser do humano. Ser, pronto. Então passa para o plano chamado ontológico existencial, em que ser não é ego, ego, este sujeito, eu, que é o sujeito também do conhecimento, e estamos aqui a trabalhar estruturas a este nível transcendentais, estamos a trabalhar estruturas que possibilitam o modo como nós conhecemos, portanto não importa tanto os conhecimentos que temos de um determinado objeto, importa é saber como é que obtivemos esses conhecimentos, que estruturas é que nós temos que nos possibilitaram conhecer como conhecemos. O Heidegger vai colocar a questão, e também um bocadinho polémico, não é? Porque vai dizer, mas muito bem, esse ego, este sujeito do nosso comportamento lógico, esse sujeito do nosso comportamento intencional, tem uma essência, tem um ser e vai para outro plano, que é o plano ontológico existencial. E esse plano, ou seja, chama-lhe ser, e ser é um conjunto de estruturas. Depois são a existencialidade, a facticidade, depois a Verfallen também, que se traduz por decadência, que é quando nós decaímos em espaço de inautenticidade e não somos nós mesmos. Pronto, tem estas. Mas, e por isso, mas aqui o que importa perceber é esta distinção entre estruturas que, e as do Heidegger também, possibilitam todos os modos de nos comportarmos perante nós e o mundo, e as outras também que depois têm a ver com o modo como conhecemos. E eu aqui até podia dar exemplos, se calhar um bocadinho simplistas demais, mas pensarmos, por exemplo, num carro. Um carro tem determinado tipo de comportamento. Anda para a frente, anda para trás, não é? Anda para um lado, anda para o outro. E é o comportamento do carro. E podemos analisar esse comportamento, não é? O comportamento do carro, então, muito bem, analisamos o que é andar para a frente, para trás, para o lado. Outra coisa é aquilo que possibilita o carro comportar-se como se comporta. E pensamos no motor, não é? Na mecânica, não é? Que possibilita todos aqueles comportamentos do carro. Mesmo connosco. As pessoas podem, se calhar, ofender-se, mas é uma espécie de hardware e de software. Portanto, entre as estruturas constitutivas e as constituídas. E por isso, relativamente à pergunta, o oráculo dela pergunta, conhece-te a ti mesmo. E então, o que é que nos estará a reclamar atualmente sobre este conhecer? É conhecer os nossos comportamentos? Muito bem, tudo bem. Mas é fazer continuamente juízos de valor sobre este ou aquele comportamento, altruísta, egoísta, não interessa. Sim, têm que ser analisados, mas não nos conduzimos, se estivermos só nisso, não seremos conduzidos a uma espécie de moralismo constante, em vez de nos preocuparmos com aquilo que é constitutivo, aquilo que permite, possibilita este comportamento, e chegar lá, tentar perceber um pouco o que se está a passar com estas estruturas constitutivas, e que são aquelas que a fenomenologia trabalha. E por isso, mas também aqui o importante, e relativamente ao objetivismo, que no fundo remete a subjetividade a tudo o que diz respeito a nós, meros efeitos psicológicos, e menospreza, não é, a generalidade dessas estruturas constitutivas, já priva-nos, não é, dessa informação sobre o modo como acedemos às coisas e aos outros. E é aqui também que podemos falar de crise como crise da relação connosco mesmo, no sentido de um desligamento, não agora das produções socioculturais, mas um desligamento de nós mesmos e de estruturas que nos são essenciais, portanto, como se não interessassem, e no fundo é tudo isso que está a possibilitar o mundo que formamos. E pronto, e também se houver algumas desarticulações, é isso que também quer dizer a crise, temos que ir lá para perceber como é que estamos, o que é que está a acontecer connosco para estarmos a formar o mundo atual e que tem sido este, não é, que temos vivenciado. E eu aqui, para também dar um exemplo, para se compreender, e recuperando aquela ideia da Verfallen, não é? De um decair em espaços em que não somos nós mesmos, e depois também recorrendo a uma diferença, que depois podemos falar mais à frente sobre isso, entre fundo e fundamento, que é do Henri Maldinet, que depois é outro filósofo que eu introduzo e que foi quem eu, pronto, mais estudei no meu doutoramento. Eu faço uma reflexão àquilo que chamo, também no livro está, aquilo que eu chamo o ser de missionário, não é? Portanto, no sentido de nos demitirmos nós mesmos do papel de fundamento. E demitirmos do papel de fundamento significa, entre outras coisas, transferir o nosso poder ser para o poder de uma das produções, que nós, nomeadamente a inteligência artificial ou outra. E aqui recupero o caso de Eichmann, que Hannah Arendt trata de Eichmann naquela obra Eichmann em Jerusalém. E Eichmann, isto para se perceber a importância que isto tem, que não é de menos valia, Eichmann a dada altura no tribunal diz: eu não sei porque é que estou a ser julgado, porque eu cumpri melhor do que ninguém a ideia. E sabemos qual é a ideia, portanto é uma produção sociopolítica, um modelo sociopolítico, a ideia para a qual eu vivia, porque considerava que era fundamento de mim mesmo e da humanidade em geral. Portanto, isto é uma espécie de fundamentalismo, não é? Portanto, é transferir o seu poder ser, a sua capacidade de avaliar criticamente a ideia, não submetendo a ela, e o que fez foi pura e simplesmente submeter-se a ela, sem capacidade de agir às avessas quando era necessário. Portanto, Eichmann, como sabem, ele foi o responsável pela logística dos campos de prisioneiros no nazismo, e ele até era uma pessoa bastante afável, cordial, socialmente as pessoas achavam que ele era uma pessoa até muito dedicada à família e aos amigos, mas na realidade ele estava desconectado, portanto ele tinha um desligamento completo em relação a si próprio, portanto não era capaz de empatia, portanto era uma empatia fria no fundo, portanto ele estava desligado às suas estruturas e por isso também não podia, não podendo abrir-se a si mesmo às suas estruturas constitutivas também, que lhe possibilitam relacionar-se com o outro, que é também através dessas estruturas que nós nos relacionamos com o outro. E aliás, depois também no livro falo de alguns casos patológicos, não é? E da patologia que nos atinge, infelizmente, alguns de nós, e que é justamente obstrução, por exemplo, do campo dimensional do sentido. Portanto, não conseguimos em muitas dessas patologias. Portanto, esta a importância, a crise pode ser realmente uma crise da relação connosco, e estamos desconectados de nós mesmos, no fundo ficamos reféns de ideias, e as ideias de alguma produção, seja ela qual for, uma religião, as pessoas podem relacionar-se, mas temos que manter sempre essa ideia que somos nós o nosso próprio fundamento, E por isso, e também conhecer essas estruturas é importante, daí o oráculo deles. Conhece-te a ti mesmo.
0: Muito obrigado pela explicação que tu deste. Já falaste no Maldiné. O Maldiné ocupa uma importância substancial na obra. Aliás, vou só fazer aqui uma parte. Eu já tive a oportunidade de dizer isto à Xana. Há muito tempo que eu não revisitava os autores da área da fonologia e o Heidegger. E portanto, foi um revivalismo muito. E que eu já te agradeci, porque é por causa do teu livro aqui. Sim. Eu recebi. Mas uma das descobertas foi exatamente este autor, o Maldiné, que é um autor francês, um fenomenólogo. E eu escolhi aqui três aspectos que eu acho particularmente interessante. Um que tem a ver com o que tu já disseste aqui, que é a questão do encontro connosco próprios e com as pessoas e com a obra de arte, a relação com a obra de arte. Depois há aqui uma frase que tem a ver com, ele é um fenomenólogo, né, com uma fenomenologia de sentido. É uma frase que eu gosto muito, que tu referes mais do que uma vez. Aparecer começa no sentir. E finalmente, já agora digo outra, é a questão do inesperado. Hoje começámos sobre o inesperado. E esta frase que eu acho que tem um potencial extraordinário e que me fascinou. O real é sempre o que não se esperava.
2: Nem há lugar para esperar.
0: E também faz uma distinção entre o que é o... Este inesperado não é o acaso. Portanto, sim, eu gostaria mesmo de esclarecer melhor isto.
2: Não, em relação, portanto, a primeira é que aparecer começa no sentir, já implica aqui uma série de coisas, para já a noção de aparecer, depois do começo e depois do próprio sentido, que pode ser vista em dois campos. Portanto, sim, e aparecer é quando as coisas não desaparecem, em fenomenologia trata-se assim, pronto, quando desaparecem a abrir a sua essência, não é? A mostrarem-se aquilo que são. E nós passamos a vida a utilizar o termo ser, não é? Aquilo é. E não é comportamento, tem a ver como ela se abre, como as coisas dos outros se abrem. Podemos estar fechados, sim. Então não ter empatia qualquer, não ter qualquer empatia. Mas para compreender também esta situação do começa no sentir, eu atenderia agora sim à distinção entre fundo e fundamento. Que é tal que é como como o Maldiné trata, que esta noção entre fundo e fundamento não é muito explícita, por exemplo, na ontologia grega. E daí o hipokémonon, não é? O substrato, a ideia de substrato, que é fundo e fundamento ao mesmo tempo. E também na língua alemã, a língua alemã também não ajuda, porque só tem Grund para dizer. Quer o fundo, quer o fundamento. Uhum. As línguas românicas, nomeadamente a francesa, não é? E a nossa, têm pelo menos esta vantagem de distinguir entre fundo e fundamento. E, portanto, fundo, sim, pode aqui ser remetido quando começa no sentir, fundo remete ao fundo das nossas emoções. Uhum. Portanto, será um fundo das nossas emoções. E que se distingue de um fundamento. E do fundamento já se trata de todas essas estruturas constitutivas que não têm a ver com o fundo, com as emoções propriamente ditas, não é? Esta ou aquela emoção. E, portanto, começa realmente. No sentir, e depois ainda há outras designações, como a dimensão pática, pois aqui pático distingue-se de percepção, que isso é o psiquiatra Edwin Strauss que distingue, e enquanto que a percepção já é um sentir trabalhado, por assim dizer, no plano da consciência. Portanto, pertence àquelas estruturas do que há pouco falei, da egoidade, do ego, e a dimensão pática pertence a uma. Ou seja, tem a ver com o modo como acolhemos as coisas antes de começar a operar sobre elas. Porque, no fundo, a consciência é sempre uma consciência operativa, faz síntese. Relativamente ao que recebemos, fazemos síntese. Mas temos uma dimensão passiva que o próprio Husserl já falava e que no fundo se trata de receber, acolher o outro e as coisas antes de começar a operar sobre eles, antes de começar a fazer conceitos. Não. Portanto, aqui estamos num contexto pré-conceptual ainda. E Portanto, temos esse fundo, que são os das emoções, que pertence à gênese passiva ou à dimensão passiva. Pertence também ao plano do ser, portanto, mais portanto, relativo às estruturas trabalhadas por Heidegger. Mas, entretanto, e realmente aquilo que aflora, não é? Nessas impressões mais originárias, portanto, nessas nossas emoções, portanto, é justamente o mundo com o qual comunicamos antes de ele se tornar objeto, antes da consciência operar sobre ele, ou antes de se tornar objeto para uma percepção. Portanto, aqui não falamos de objetos, trata-se de acolher as coisas tal em bruto, por assim dizer, que as recebemos. E o psiquiatra Erwin Strauss fala dessa dimensão pática, que é diferente, e pática e passivo justamente porque só põe a atividade que é própria da consciência, que é operativa, e isso aqui é que tem, é um eixo chatíssimo, tem muitos pormenores técnicos, como é que estas, e aí é onde a fenomenologia se torna aborrecida, mas tem que ser estudado, não é? Todas essas, não vou falar aqui disso. Mas bom, hipático vem de pathos, daí também este passivo e pertencer a esta dimensão passiva, vem de, porque hipático vem de pathos, que significa, significa acordo, um deixar-se afetar por. É só deixar-se afetar e sem operar que sou. Portanto, temos aqui realmente esta dimensão. O próprio Freud, quando fala de inconsciente, já está a perceber que temos essas estruturas, embora aqui não seja da ordem do inconsciente, tem a ver com outras questões. Aliás, isso depois é outra discussão também muito complexa entre a fenomenologia e esta questão desta dimensão passiva. Portanto, tendo em conta todas estas definições, começar, começa no sentido, não é? Portanto, ou seja, tudo o que nos aparece, aparece a partir deste fundo emocional, que comporta uma dimensão pática, passiva, através da qual, de facto, estamos sintonizados com o mundo inteiro, antes deste mundo se tornar objeto de uma percepção. De facto, este fundo é maciço. Portanto, é um fundo de emoções. Ele próprio não se dá a si própria abertura, portanto, no sentido de revelar, cada emoção relevar a conseguir relevar a sua, relevar, não, realçar a sua essência. Portanto, enquanto fundo, é uma base, um estado de coisas a partir do qual partimos, não é? Partimos. Mas não é um estado de ser. Ou seja, aqui temos essa. Isto aqui agora é difícil um pouco de explicar, estou a pensar ao mesmo tempo para ser simples. Ou seja, mas isto, estando nós no campo do sentir, apesar de esta dimensão enquanto fundo não ser ainda fundamento, nós no sentir já nos sentimos ser com o mundo e sentimos o mundo ser. Então é quando se conclui de facto que a dimensão do sentido também já tem uma dimensão transcendental e já tem essa, já no campo do sentido, e por isso aí já tratamos do sentido de outro modo. Portanto, começa com o sentido, começa com o sentido, mas o sentido não é fundamento ainda. Uhum. Porque aqui temos uma outra distinção, que é o fundo corresponde ao começo, enquanto o fundamento à origem. Portanto, há esta diferença entre fundo e origem, ao começo e origem. Portanto, começar é uma base a partir do qual nos lançamos para um processo. Origem remete normalmente à origem, à gênese de algo, algo que nasce, algo que aparece e que é o seu ser. Pronto. E por isso, no campo dimensional do sentir, temos o sentir enquanto um fundo de emoções e temos o sentir que é o seu campo dimensional de transcendência, transcendental, que é o que possibilita justamente articular estas emoções, este fundo emocional. Pronto, mais ou menos isto. Não sei se foi explícito, porque isto é mesmo complexo. No entanto, o que Maldiné procura, no fundo, mostrar é que trata do sentir não como um mero sofrer de impressões. Não é? Ah, sentir é só sofrer emoções. E também desvaloriza muito o campo de sentir. Não. Como ele diz, eu por acaso acho que tinha aqui essa essa frase. Há uma transcendência na passividade que não é da ordem do projeto e que é constitutiva do existente como pessoa. Portanto, ele de facto quer recuperar o estatuto do sentir, mas com referência a esta dimensionalidade estática. E daqui vem encontro também ao Kant, quando o Kant fala de, não é, da sensibilidade pura. No fundo, são estruturas constitutivas da própria sensibilidade, que no fundo, só que ele funciona no campo da representação. Aqui estamos a funcionar no sentir ele mesmo, ou seja, e já no plano do ser. E portanto, o nosso campo dimensional do sentir é, de facto, muito importante. Aliás, até porque é aí que nós começamos a articular momentos críticos. Antes de, e os psiquiatras, os fenólogos dizem isso, a consciência chega sempre tarde, não é? Portanto, é bom quando, e a propósito do inesperado e tudo mais, quando nos acontece qualquer coisa de muito inesperado e que perturba, e sendo o sentir e o campo dimensional do sentir a linha da frente do embate com esse inesperado, os momentos críticos devem imediatamente serem articulados nesse campo. E há uma articulação rítmica antes de a consciência começar a operar. E se este campo estiver obstruído, muitas vezes o que acontece é a patologia, que é o que depois, entretanto, se compreende nos casos que depois são estudados.
0: Xana, eu não tenho mais nenhuma questão desse tipo para te colocar. Não sei se queres concluir com alguma ideia, se queres abrir a eventuais questões que possam ser colocadas.
3: Não, eu queria perguntar, o título desse evento é Crise de Existência e a outra palavra...
2: Não, isso é o livro, o meu livro.
0: É o livro que tem este.
3: Crise de Existência e
2: Transpassibilidade.
3: Eu gostaria que você explicasse o significado dessa palavra. Transpassibilidade, para mim...
2: Transpassibilité, em francês, que é, portanto, a transpassibilidade, nas estruturas do ser, as trabalhadas por Heidegger, que não são as de igualdade, uma das principal estrutura é ser no mundo. Não sei se... pronto. E ser no mundo implica, em vez de dizer receptividade, diz abertura. Portanto, é o ser, somos nós, enquanto as nossas estruturas, ser que se abre ao mundo, ao outro, etc. E, portanto, esta abertura em Heidegger tem alguns constituintes, e que são a afetividade, também traduzem normalmente por disposição afetiva, e a compreensão, que é uma pré-compreensão, por assim dizer, e que tem a ver justamente com esse acolher das coisas e dos outros, esse acolhimento que temos delas antes da consciência operar sobre elas. E até tem sentido, não é? Porque antes de operar sobre o que for, temos primeiro que aí se ter abertura, não é? Pronto. Portanto, estamos aqui neste sentido de abertura, que é este, não é? Em fenomenologia, do ponto de vista das estruturas do Heidegger, trabalhadas por ele e depois desenvolvidas. Agora, a transpassibilidade joga a par com estes constituintes da afetividade, já trabalhados por Heidegger, da afetividade e da compreensão. Ou seja, mas tem uma particularidade, é ela que nos permite suportar o inesperado, um acontecimento inesperado. O acontecimento inesperado. O inesperado. Ok? Porque, por exemplo, o Heidegger normalmente diz que nós, quando estamos em situação, caímos no impessoal, em situações em que não somos nós mesmos. Portanto, fala desse de sermos toda a gente e ninguém. Maldiné diz, não, normalmente quando estamos, isto mesmo na situação de passividade, passivo, o que acontece é o encontro com o mundo, que muitas vezes é inesperado e que nos perturba, e o encontro com o outro que nos perturba. Okay. Mas também podemos pensar no inesperado também com coisas positivas, e que mesmo assim, mesmo que seja uma coisa positiva, acaba por nos desestabilizar, não é? Pronto. Mas se for, por exemplo, um acontecimento traumático, como o lapso, o desmoronamento de um projeto do mundo anterior, uma quebra de expectativa, etc. O que nos acontece é aquilo que normalmente dizemos, é ficar sem chão, não é? Portanto, ficamos assim, paralisados, porque há um projeto do mundo que ruiu. E ficamos ali naquele limbo, não é? Paralisados, suspensos, antes que um outro mundo venha, não é?
3: Pronto. Este momento é a crise.
2: Ah, e aqui é uma crise, estamos em suspensos. Aliás, o Maldiné nisso é curioso, porque ele era alpinista, e até usa muitas metáforas, mesmo esta ideia do estar suspenso em abismo, que é o inesperado, lá está o alpinista, que de repente cai num precipício e fica suspenso com aquelas cordinhas, não é?
3: Okay.
2: Sem chão. De repente o que havia já não há, e o que pode vir ainda não chegou e está-se ali, e aqui é que é o grande perigo, porque há duas hipóteses, e agora na metáfora, ou então na analogia à escalada interior do existente, estamos em suspensos, paralisados, uma espécie de vazio denso, negro e pesado, sem saber o que fazer, não temos chão. E há duas alternativas, ou um salto, não é? E aqui podemos falar do salto Ursprung, em termos também alemães, ou então também o salto fé de Santo Agostinho, não interessa, ou o salto. E aqui é a ideia de crise como decisão, é que a crise tem estes, é em crise no limite que entretanto se dá o salto. Ou então, se nos demorarmos muito nessa suspensão, temos o risco de queda. E a queda é a patologia, pode ser a patologia. Portanto, tomar a decisão também sermos nós mesmos crise, é essa ideia de sermos nós mesmos decisão. A transversalidade aqui, não é? E neste contexto, acaba por ser aquela que... E está muito perto do vuvei chinês, a ideia de vuvei chinês, que é no sentido de uma certa serenidade que se instala no momento. Temos essa capacidade e essa estrutura que se abre no momento, que é capaz de assumir, suportar o colapso. Suporta-o, aceita, que é a ideia da aceitação, portanto, esse mundo que existia. E isso pode ser nas nossas vidas pessoais, por exemplo, um luto, um divórcio, temos um mundo, não é, constituído, um projeto de mundo constituído como anterior, que colapsa. E, portanto, aceitar, e aceita, uma espécie de calma, de serenidade em que se aceita. E mais, tem essa capacidade também de uma abertura que é... Que abre depois à transpossibilidade, que isso tem a ver com o poder ser, esse nosso poder ser, que é capacidade de articular momentos críticos. Mas, pronto, e essa capacidade de articular esses fragmentos do mundo que colapsou e que nos ferem, não é? Enquanto estamos suspensos, vai ao mesmo tempo desobstruindo esse espaço, esse vazio escuro, denso e pesado. E ao desobstruir, não é? E aqui é um bocadinho a capa, não é? Temos um abismo negro e que pode ser iluminado, não é? De algum modo. A transpassabilidade permite. E é também aqui que. E há sempre alternativa. Isto para contrariar quem disse isso, que não havia alternativa. Há sempre. Portanto, a transpassabilidade permite-nos isso, essa serenidade e essa capacidade de articular momentos críticos. E aqui falamos. Falamos de uma ritmicidade, porque depois eu trabalho também a questão do ritmo, não é? O existencial, também está ligado a todas estas questões, para então abrir-se um novo horizonte de possibilidade e termos um novo projeto de mundo.
3: Como dizer que a crise pode ser uma crisálide.
2: Uma crise quê?
3: Crisálide, não sei como dizer em português.
2: Enquanto estivermos suspensos, sim.
3: Existe em português, sim. Quando uma borboleta, antes de ser borboleta, é uma
2: crisálida, sim.
3: Sim, mas a crisálida, mais ou menos.
2: Pronto, também pode ser um bom ponto de vista. Porque, sim, mas crisálido, o crisálido também tem o sentido
3: transformação.
2: De transformação, justamente. Sim, sim, sim. E isso é dois capítulos sobre transformação. Porque nesse momento em que se dá a crise como decisão, há uma transformação. E pronto, e no fundo aqui também, agora podemos aplicar às nossas vidas pessoais, podemos aplicar à formação de um mundo. Por exemplo, podemos ter modelos que já não nos servem, já ainda estamos agarrados a eles e já não estão a cumprir o seu propósito, não é? E tem de haver uma transformação para que olhemos. É a minha opinião. Temos que olhar para este século, século XXI, e nós humanos que temos a nossa responsabilidade todo o planeta, de começar a pensar se não estaríamos numa crise perpétua, ou seja, pendurados nas cordinhas. Pendurados nas cordinhas, quando a não aceitar que modelos que eram do século XIX, muitos modelos são do século XIX, ainda os que persistem, e paralisados sem decisão, sem sermos realmente de crise, para poder olhar para o nosso mundo e para o planeta em que vivemos e ser criativos, porque nós somos criativos. Não é? A nossa evolução é uma evolução biológica e cultural de milhares e milhares e milhares de anos, as coisas foram sempre transformando. Que medo é que temos hoje perante estas réplicas todas de uma crise que está a gritar há não sei quanto tempo, se calhar há mais de um século, de que temos que ter uma outra atitude. Não é ter uma outra atitude, é pensar, somos criativos, não é? Temos estas estruturas, todas estas capacidades, desde a da razão, que projeta lógica ou matematicamente, que é extraordinária, que era intencional, que era a da representação, que era o campo dimensional do sentido, tanto que neste momento eu estou muito envolvida nas questões da inteligência artificial, não se consegue simular o humano. Portanto, é isso, nós temos que olhar para nós, temos que. E por isso também a crítica ao objetivismo, porque é um paradigma intelectual que acha que não é? Aquilo que é subjetividade, é particularismos, é interesses pessoais, não, é o nosso hardware. E pronto. Mas temos todas as estruturas, nascemos todos, a artificial tem essa vantagem. Que os cientistas neste momento, não é, estão também a falar de quebras de ilusão em relação à inteligência, nomeadamente essa de que é uma simulação da inteligência humana. Não é. O que nós criamos não é uma inteligência semelhante à humana. E estão mesmo neste momento, sobretudo os que também estão envolvidos na IA generativa e na, onde tem a aprendizagem automática, a deep learning e tudo mais, e neste momento a mostrar justamente as diferenças entre as estruturas constitutivas desta inteligência e as estruturas e as nossas, ou, pelo menos a partir daí. Talvez nós nos interessemos mais por nós. Seja uma maneira para perceber a diferença. Criámos uma entidade, que é uma inteligência, ela tem.
4: Mais uma criação humana.
2: É mais uma produção humana. Uma produção. Eu chamo-me produção porque são, pronto, produções. Sim, um modelo económico é uma produção humana, um modelo político.
4: Uma via artística.
2: As produções
4: da inteligência artística.
2: Não, todas elas são não, artísticas, pronto, uma coisa são as produções dentro da arte ou das belas artes. Outra coisa é todas as produções são criativas. Porque o humano é criativo. Nós somos fantásticos, somos um ser. Se nos...
4: Duas palavras que falamos aí, falamos há pouco, raízes e consciência. Inquietam-me bastante, sobretudo consciência. O que é consciência? Consciência é coletiva, é individual. O que é consciência para uns? O que é consciência para outros? Analogamente à verdade. O que é que acha?
2: O termo consciência realmente tem muitos planos. Sabe que não existia sequer o termo consciência, era luz. Não existia um dos pilares da cultura europeia que é a Grécia, não é? Que é a ética grega, não existia. Portanto, foram os romanos que começaram a utilizar o termo a consciência e no âmbito jurídico, por cima, no âmbito de coisas. Mas bom, temos aqui diversos significados para consciência, portanto, um mais comum. Que pode ser a voz da consciência, não é? A ideia de que estamos atentos, ou uma voz de consciência no sentido de lá está de uma conexão a nós, ou então sobre os nossos comportamentos. Ter consciência porque se está consciente, não se está desmaiado, não é? Pronto, então, há essa diferença. Mas depois a consciência, enquanto estrutura é outra coisa. Ou seja, pronto, tem a ver com estes mecanismos, que, portanto, estas estruturas que nos pertencem e que nos possibilitam, por exemplo, formar sentido do mundo. Ter consciência é outra coisa.
4: Pois é, tão subjetivo, não é?
2: Não, isso não é ser subjetivo, são modos de nós falarmos e que depois utilizarmos o mesmo significado, a mesma palavra.
4: Não passa, às vezes, de retórica.
2: Não, é que, sim, a consciência é uma estrutura. É uma estrutura. Como a razão. Agora, a razão, consciência e sentir. Sentir, o plano do sentir, o campo dimensional do sentir, também é uma estrutura. Ser também, portanto, temos muitas estruturas, nós somos muito complexos, todas, eu, na minha perspectiva, ainda estamos a descobrir muitos aspectos destas nossas estruturas constitutivas, mas elas articulam-se, neste momento estamos aqui, todas elas estão a atuar, estamos a sentir, a abrir horizontes de sentido, a abrir horizontes de significação, neste momento é isso que está a acontecer, e a tentar... Pode compreender o que eu digo. Fazer um esforço enorme. Não, mas temos essa capacidade e elas estão sempre a atuar em diversos.
4: Eu quero chegar, ter consciência, eu falo sempre em consciência, se tivéssemos outra consciência, talvez chegássemos lá. Portanto, é por aí que eu estou a querer. Não é consciência.
2: Olha, mas é, por exemplo, podemos dizer isso, ter consciência de que temos uma consciência, por exemplo.
4: Já é bom.
2: E cheio de capacidade, nós temos os
5: nossos. Pois.
2: Sim, o Descartes também não deve ser posto de lado. Todos os filósofos, todos eles trataram de diversos domínios. Portanto, o Descartes trabalhou sobretudo as questões da restença, a res cogita e uma dimensão da razão. A razão é uma estrutura também. Portanto, consciência é outra coisa. O próprio Kant chama-lhe entendimento e consciência, o Husserl, consciência intencional, que é atribuir sentido. E pronto, depois, como eu há pouco disse, o ser, que é um recinto de estruturas que o Heidegger trabalha, que é outra coisa. Mas pronto, o Descartes também, o que eu. Aliás, todos esses filósofos acrescentaram aspectos muito importantes ao trabalho desenvolvido de cada uma destas estruturas e muito mais é necessário fazer. Lá está o Maldiné, em meados do século XX, portanto, e ele descobre a transpassibilidade justamente porque faltava essa... Era a falta de transpassibilidade e transpossibilidade que, porque ele, para além de fazer uma fenomenologia de arte, faz também uma... chamada Dasein Analyse, que é análise existencial, portanto, e que trabalha com terapia e que tem uma tradição desde Biswanger, enfim, portanto, é a fenomenologia e a psicologia juntas, mais ou menos dentro na análise existencial. E, aliás, neste momento em Lisboa já se tem um grupo de psicologia que também é terapia fenomenológica. Sim, uma coisa. Mas pronto, porque começam a estudar estas estruturas como importantes e não só as psíquicas. Mas eu agora perdi-me relativamente. O próprio Maldiné, portanto, descobre a transpassibilidade. Ou seja, o que ele diz na análise de casos clínicos, Biswanger, Lacan, de outros, patologia como esquizofrenias, melancolia, transtornos de diversa ordem. Vai justamente concluir que há falta de transpassibilidade, ou seja, de capacidade, de quando se fica suspenso pelas cordinhas ali no abismo, a falta de capacidade particular, aquilo que obviamente terá sido, não é, para muitos casos, acontecimentos inesperados e traumáticos. E portanto faltou essa abertura de... A coisa acontece. Não, e a gente pode imaginar o que é uma guerra, por exemplo, que está a passar neste momento na Ucrânia e noutros sítios. Enfim, o que é ficar sem casa? Quer dizer, são acontecimentos que, num momento, para não criarmos patologia, temos de ter estruturas para suportar esse acontecimento. Portanto, mas muitos de nós, às vezes, não têm capacidade no momento de o fazer. Mas pode, tem essa estrutura. Só que não aconteceu, por alguma razão. E não é que as pessoas sejam menos ou mais, não é isso. Mas por qualquer razão, o medo instalou-se. Pronto, são libertas. E a transpassibilidade, lá está, isto tudo para dizer que é uma neste momento, era uma descoberta recente, porque é do meados do século XX, 1970, 80, portanto, e é muito importante neste momento para quem estuda o campo dimensional do sentir.
5: Eu sou uma ignorante em filosofia, mas adorei o que disse e senti o que disse e estive a pensar no início da sua comunicação e neste momento. E se nós podemos considerar a separação das ciências, que é aquilo que distinguiu no início, como uma patologia, como uma doença, que sendo ultrapassada pode gerar espaços de transpassibilidade.

0: Ou seja, se não houvesse tanto sectarismo em termos científicos de um lado, ciências morais do outro lado,
1: Justamente.
0: se nós encaixássemos aquele espírito de Córdoba, né, em que nós tivemos pessoas que.

Physis, não é? Física vem de Physis, a natureza. Physis é a tradução para natureza. Aristóteles e os gregos desconfiavam, que já eram matemáticos fabulosos, Platão era um matemático fabuloso, aplicar a matemática à física. Física e matemática eram duas coisas diferentes. E porquê? Justamente por isso. Porque esta nossa capacidade de criar mundos ideais, de figuras, de corpos puros, e atenção, raças puras, é que nós temos esta capacidade e pode ser muito perigosa. Não é? Pronto. A matemática é uma coisa extraordinária, atenção. Ninguém está contra as ciências matemáticas e esta nossa capacidade de idealizar. O problema é esse mesmo, é depois tentar aplicar ao mundo sensível. Ao mundo sensível. E a matemática não trata de certas variações do sensível, não consegue tratar. E isso é o que. É que não consegue. É o tal sonho da teoria de tudo. Aliás, tudo isto começou com Galileu. Galileu é que quis fazer uma espécie de matematização indireta para conseguir compreender toda a física, todo o mundo sensível, portanto, impondo modelos, conseguir, atingir, quer dizer, elaborar, formar um modelo lógico-matemático da vida sensível. Mas por acaso ele até tem, para verem como é que o Galileu, pelo pensamento, era filósofo, ele era, os cientistas, os físicos eram filósofos também na época. Diz o Galileu, queria fazer uma matematização indireta, portanto, o sensível, que são os pormenores, que as variações que a matemática não trata do sensível. A matemática é importante para se aplicar em realidades estáveis, e sim, faz engenharias, para construir foguetões, mas agora, para interpretar a árvore, o humano, é complicado, porque há muitas variações, há muito inesperado, muito imprevisível, mas tentou-se, não é, essa ideia de que a matemática podia tratar de tudo, para se ter um conhecimento rigoroso, a ideia do rigor, realmente a matemática é muito rigorosa, mas lida só com uma realidade estável, imutável, certamente temos a ideia de essência, do puro, que é algo que não se transforma, que está sempre na mesma, não é, portanto, que é eterno, essa ideia. Tem a ver com isso. E o sensível, mesmo a nossa própria essência, a essência de alguém, do humano, do sensível, não é assim, não é nada tão estático. Mas diz o Galileu, que tem graça. Diz ele: assim como para crer que os cálculos correspondam aos açúcares, às sedas e às lãs, é necessário que o contador leve em conta a tara das caixas, embrulhos e outras embalagens. Assim também, quando o filósofo geómetra quer reconhecer em concreto os efeitos demonstrados em abstrato, portanto, matemáticos, é necessário que desconte os impedimentos da matéria. Portanto, o cálculo leva aos descontos, estamos sempre a descontar. Quer dizer, que ele, no fundo, a ideia dele, quer dizer, como o comerciante faz, não é? Para saber de quanto pesa, não é? A água, ou o açúcar, ou a lã, ou o que foi, tem que descontar a embalagem para chegar. Portanto, fazer o mesmo com o sensível. Desconte-se aquilo que são os impedimentos da matéria, que são, quer dizer, portanto, ou seja, qual é o perigo? Nós, obviamente, que as estatísticas, os recursos estatísticas, modelos matemáticos, até previsão do futuro, relativamente a decisões que queiram ser tomadas para as comunidades e para a nossa vida, são importantes. Não podemos é considerar que eles são uma interpretação digna do real e daquilo que está a acontecer. Portanto, não podemos só sustentar-nos em estatística, em padrões, porque o problema é esse, não é? Aqueles estudos em que a comunidade, 80% das pessoas comportam-se assim, logo a comunidade comporta-se assim. Não, porque há pessoas que fazem a diferença, que há. Portanto, há variações. Ou seja, a ciência, sobretudo as ciências que querem interpretar o sensível, sejam as sociais, sejam as filosofias, e mesmo a própria psicologia, tem que ter uma outra atitude relativamente ao modo como desenvolve esses estudos. Não pode achar que aplicar sobretudo a metodologia, um método, aliás, eu só dizia isso, não serão estes cientistas objetivistas a confundir o ser com o método. E de facto o mundo não é dado nas fórmulas. É todo o sentido do mundo que todos nós, não é, vamos formando, que é importante. Por exemplo, na política.

0: importante ouvir as pessoas, não podemos, as pessoas não podem estar nos gabinetes com um estudo há 3 anos a achar que é assim e de repente a comunidade continua, houve outros problemas e não está... então pensa-se que são irrelevantes, não é? Ah não, isso pá, não, porque a essência é esta do estudo que foi dado nas fórmulas. Não, há outras coisas que estão a acontecer e que se calhar vão contrariar o estudo há 2 anos. Ah, mas fazer outro estudo é caro. Está bem, pronto. Ah, e leva mais 3 anos. Mas a vida está a correr à margem dos estudos. E por isso temos de estar muito atentos ao que se está a passar connosco, ser mais empáticos, mais próximos, ter muito maior proximidade para compreender, mesmo politicamente, que a política é da ordem do sensível, trata das comunidades. Portanto, não pode ser ciência exata, não é ciência exata. Nesse sentido, utiliza metodologia, modelos lógico-matemáticos só, não pode. E isso, por isso o senhor tem razão, que o que aconteceu no princípio do século foi isso. As ciências, todas elas, as sociais, quiseram incorporar esse rigor que as ciências matemáticas têm. E então, inclusive, introduziram metodologia, que é só própria da matemática, por exemplo, na psicologia. Portanto, o humano era assim uma coisa estudada onde tinha-se percebido muitos descontos, não é? Relativamente, é complexo, mas penso que isto foi uma tradição que se, desde o século XIX que se impôs, sobretudo até aí, não é? O modo como compreendíamos as comunidades e a nós mesmos, etc., tinha um outro sentido, não quer dizer que... Agora falha-se, claro que se falha muito, mas também assim há uma desconexão do mundo da vida e depois é o que acontece. Se nos afastamos muito das pessoas reais, do que está a passar, estamos a dar espaço em entidades que ocupam esse vazio. Não é? Ocupam esse vazio, manipulando e depois... Bom, é o que... Há esse perigo, não é? Portanto, as ciências devem aproximar-se com estudos, sim, estatísticas, instrumentos, todos eles possíveis, mas têm que estar, têm que ter um trabalho mais próximo de todos. Mas, por exemplo, medicina não é uma ciência matemática, lá está. Eu lembro-me na altura do Covid, que vinham as estatísticas, os matemáticos, as pessoas diziam, ah, não sei o quê, os números vão morrer não sei quantas pessoas, sempre com essa atitude de previsão. E eu lembro-me do médico, por favor, parem, ah, porque era preciso os números de camas, e, por favor, parem com isso, porque nós não lidamos com números absolutos. Nós lidamos com corpos humanos. Os corpos humanos são... não são matematicamente interpretáveis. Aquela, não é? Portanto, o médico não tem uma atitude matemática, técnica, meramente técnica em relação a um paciente, em relação, por exemplo, a uma pandemia. Lembro-me deles estarem a dizer isso. Eu achei curioso que a medicina não é uma ciência exata, de facto. Ou não utiliza a metodologia de ciência exata.
1: Já deu-lhes parabéns, já vou.
0: Obrigada, obrigada.
1: E de facto, pelo que eu percebi, o Sr. está com um projeto de IA em mãos, em trabalho, e que efetivamente é o assunto quase que do dia da sociedade, pelo menos a sociedade direita de Portugal e não só do mundo inteiro.
0: E que vamos entrar em crise, não é? Com a relação, da relação connosco mesmo com essa nossa
1: produção. É mais uma. Normalmente nós aplicamos aos portugueses, que é faz primeiro e vamos legislar depois. Eu creio que aqui na IA passa-se a um nível global. Ou seja, está-se a aplicar a IA, está-se a trabalhar com a IA e mais tarde vai-se legislar. Temos que ir num problema gravíssimo. Aliás, quando eu digo gravíssimo, é limite, ou seja, términos da humanidade tal como nós a conhecemos. Não, eu digo pode.
0: Pode, sim, é uma possibilidade. No horizonte, no horizonte significa São José da Santa.
1: Basta poder haver claro. Uma guerra mundial para...
0: Claro, com certeza.
1: Dessa hipótese. Não direi tão remota quanto isso, mas esperemos bem não pensar nisso. Agora, a questão que se põe é que, efetivamente, todo mundo está a falar de IA, mas ninguém está a falar em legislar a IA. Ninguém está a pôr balizas do IA. Ninguém está nem balizas externas ao IA, nem balizas internas dentro do IA. Ou seja, dentro da própria aplicação da inteligência artificial. Nesse contexto, eu penso que a parte, não vou dizer, das pessoas que, enfim, que têm a tutela do mundo, mas pelo menos aqueles que têm intervenção política, não é Portugal, mas eles são muito queridos, mas na Europa e no mundo, se calhar era hora de em vez de ser o Elon Musk, ou os Elon Musks deste mundo, a ditarem as leis, elas serem previamente definidas para que os mesmos não possam ou não pudessem mandar tal como estão a mandar neste momento. Isso é no contexto. No outro contexto, eu gostaria de ouvir a Sultana, e aí já não tenho mais para falar, se a intervenção da metafísica não estará, digamos que, subestimada relativamente ao progresso da humanidade.
0: Ah, isso olha. Pois
1: é, o que eu tinha a dizer.
0: Sim. Bom, essa questão, a questão, é assim, a questão da legislação é que eu penso que não se consegue legislar porque ainda não se conhece bem o que é que. Nem mesmo os políticos não estão a perceber muito bem o que é que está a ser feito. Porque sim, a intenção no início foi simular, fazer um simulacro da inteligência humana. Isso começa em 1955, num curso de verão, por um jovem da Universidade de Dartmouth, que achava que todos os aspectos da inteligência podiam ser simulados numa máquina, etc. Entretanto, tudo isso foram, pronto, sabemos, não é, de todos os esforços nesse sentido, mas o que é certo é que, de facto, criámos uma entidade diferente, uma inteligência diferente da humana. Mas, neste momento, o maior problema, e tem a ver com a IA generativa e com os processos da aprendizagem automática, é assim. Os cientistas, até mais ou menos aos anos 80 do século passado, portanto, a inteligência artificial, o que se fazia era introduzir regras lógicas. Portanto, trabalhava só apenas com regras lógicas. Só que lá está, os modelos de raciocínio lógico-auditivo e matemático não conseguem captar totalmente a realidade. E eles perceberam que precisavam de uma máquina para interagir connosco. Então tentaram aproximar ao humano e compreenderam isso, compreenderam que o modo como nós, os humanos, evoluíram durante milhares e milhares de anos, biologicamente, as estruturas todas que nós temos foram, passaram por essa evolução, e também cultural, e portanto nós fomos evoluindo, aprendendo, ou seja, tivemos que nos confrontar com o inesperado, com situações catastróficas, com a ambivalência de regras, tivemos que contornar regras para sobreviver. Portanto, é um bocadinho também o que já Esquil dizia, patei matos, ou seja, a experiência ensina. Então o que é que eles estão a fazer neste momento? E neste momento, e é muito recente, desde 2019, 2020, é chamada aprendizagem automática. Neste momento, em vez de introduzirem regras lógicas, que são os princípios da razão, de ser excluído, etc., toda essa coisa. Enfim, o que eles estão a fazer é dar exemplos à máquina para ela aprender através desses exemplos e aplicar as regras através dos exemplos. E para aproximar ainda mais, portanto, tudo neste momento, como os grandes sistemas do sistema zero e da IA generativa, como é o ChatGPT, para se aproximarem de nós, portanto, teve de criar um ambiente semelhante ao do humano, não é? E ela está a aprender, portanto, ela aprende com. Mas, ao mesmo tempo, para aprender, teve de se introduzir na máquina erros, a possibilidade de erros. Portanto, é o que se chama os vazios dolianos, ele cai em vazios, portanto, ainda há pouco estava aqui, o ator que passou por aqui falou de Beckett, não é? Falhar menos, falhar melhor, eu até me lembrei disso. Tem a ver, nós como evoluímos é aprender, é falhar, é errar e aprendemos, vamos criando resistência, resiliência e é isso que estão a fazer à máquina. Mas neste momento, uma coisa podemos dizer, nós estamos muito mais evoluídos do que a máquina, porque já estamos aqui há milhares e milhares de anos a falhar e a tentar falhar menos e a tentar falhar melhor. A máquina está a fazê-lo. E neste momento, por exemplo, o que preocupa na inteligência artificial, mesmo para alguns dos cientistas responsáveis pela aprendizagem automática, há um livro que é do, vale a pena ler, do Neil Lawrence, que é O Humano Demasiado Humano, que está traduzido para português, e ele é um dos cientistas envolvidos na criação, da produção da inteligência artificial, na aprendizagem automática, que é agora a mais contemporânea. Portanto, é assim. Por exemplo, temos um problema, que é na tentativa de transferência da tomada de decisão, e há pouco também se estava a fazer isso, a tomada de decisão para uma ideia, mas agora para a inteligência artificial. A tomada de decisão, portanto, passar a inteligência artificial a tomar decisões que são determinantes para a vida dos humanos. Neste momento, na Albânia, temos uma ministra, como devem saber, uma ministra que é... que é a IA. E porquê? E depois, porque se acha que, como a máquina está a funcionar segundo os primeiros princípios da razão, é infalível. E os cientistas dizem: não, ela para ter as capacidades que hoje existe, teve que introduzir erros, que é ela aprender a saber contornar os erros, aprender com os erros, tal e qual. Portanto, numa tomada, a transferência de tomada de decisão da humana, não é? O humano, nós não queremos tomar a decisão porque temos uma incerteza, não é? Perante a incerteza, eles falam até do gremlin da incerteza, portanto, nós perante a incerteza não queremos tomar uma decisão e passar esse poder para a inteligência artificial, achando que ela tem mais capacidade, porque funciona segundo os princípios da razão. Não, ela é, no fundo, é testar a transferir a possibilidade de erro humano para a possibilidade de erro da máquina, sempre que são os humanos vão sofrer as consequências das decisões que a máquina tomou. Ou seja, os próprios legisladores não estão ainda bem a perceber o que é que se está a passar. E por isso ser tão importante, já agora, começarmos a ouvir e a ler o que é que estes cientistas, porque eles estão a fazer um esforço enorme, um bocadinho como aconteceu, não é? Com a energia atómica, foram os próprios cientistas que a inventaram, começaram a avisar dos perigos, não é? Há muitos aspectos. E nós também, para termos mais força, acho que é bom conhecermos, lá está, as estruturas constitutivas da máquina, para perceber que ela não é infalível, há quebras de ilusão, comete este, por exemplo, neste momento. Por exemplo, compreender que ela não tem empatia, porque continua a funcionar apenas com base nas estatísticas, números e dados. Por exemplo, o ChatGPT, ela nem sequer precisa ter compreensão e empatia. Como funciona? Como estatística, vai, não é? O que é que ela faz? Vai ver, e rapidamente, porque isso tem uma banda larga muito maior em termos do que nós, não é? Nesse sentido, vai ver rapidamente como é que os humanos se comportaram no passado para prever como é que eles vão comportar no futuro. E parece ter uma resposta imediata. Mas para essa ideia que ela nos vai, que é empática, lá está, e a própria ideia. Há pouco estávamos a falar de consciência, o sentido vulgar ou mais comum de consciência, que não é... Por exemplo, também temos essa ideia sobre uma inteligência. Se é inteligente é porque é sensato, não é? Nós utilizamos muito... Não é? Utilizamos, tem empatia, é sensato. O facto de ela se apresentar como inteligência logo, não é? Vai atender às nossas necessidades, é inteligente, tatá, não é? Pronto, portanto... Ela ser uma espécie de como é que é? Um apoio que nos vai adivinhar até as nossas necessidades, que nos apoia. Quer dizer, é uma quebra de ilusão, porque ela é uma outra coisa. Por isso, o que eu acho para todos nós é tentar conhecer o mais possível. Para já, o conhece-te a ti mesmo relativamente a nós mesmos e também, neste momento, o conhece a ti mesmo à entidade que criámos, não é? Uma produção que é uma inteligência. E talvez aí também tenhamos todos mais força para aqueles aquelas oligarquias, pronto, os três ou quatro, não é, que acham que depois, pronto, que são, podem utilizar este tipo de instrumentos para exercer poder e não estão preocupados, não é, com o cumprimento das comunidades, enfim. Também para que tenhamos argumentos fortes para não os deixar também, não é, tomar atitudes depois, nós não vamos gostar, não é? Bom, portanto, acho que é isso. Quanto mais conhecimento neste aspecto, acho que mais fundamentos temos, mais argumentos temos, e a resistência pode fazer-se com mais eficácia.
2: Agora, para finalizar, a sua questão.
3: A inteligência artificial, na medida em que nós dizemos que pode ser causadora dos próximos males, grandes males da humanidade, eu acho que está a ser uma mera projeção do ser humano. Ou seja, o ser humano está a projetar na inteligência artificial aquilo que ele é. Está a projetar no seu filho aquilo que ele pode ser, mas que o ser humano não quer que seja. Agora, em que termos é que, de facto, a banalização do mal que o ser humano já fez, que o ser humano já provou que é capaz das maiores desumanidades, das maiores graus de destruição que já houve. Não é preciso uma inteligência artificial para provocar graus de desumanidade e de destruição. A minha preocupação é se, de facto, a inteligência artificial é muito influenciada pela estupidez humana, ou se ela também pode ser influenciada em grande medida pelo grau de humanidade que ainda temos, ou que ainda nos restou depois de tanta desumanidade. Se a banalização do mal da Ana Arendt não vai passar também para a inteligência artificial.
0: Pronto, eu peço desculpa se há pouco não me fiz compreender. Ele não foi o responsável pela criação, não sei se isso terei dito, realmente está errado. Pela logística, ele é responsável pela logística dos campos de concentração, não a criação, obviamente.
3: Ele é responsável logística. Pela criação, pela solução final.
0: E a solução final também, sim. Mas pronto.
3: Ou seja, pelo extermínio dos 6 milhões de judeus e mais não sei quantos.
0: A questão da banalidade do mal, quando a Arendt a apresenta, é justamente essa. De repente, o estar refém de uma ideia que... Não nos permite ter um sentido crítico em relação a ela. É quando nos tornamos fundamentalistas, não é? E porque isto aplica-se a uma religião, eu não vou desculpar, não é? Pode ser católica, mas se houver casos no catolicismo, não vou fechar os olhos e achar que está tudo bem só porque aquela ideia é omnisciente, ou aquela religião, ou aquela essa produção, não é? Pronto, o que for. E por isso tolera-se o mal, não é? Portanto, é como se a banalização do mal é, no fundo, os danos colaterais. Depois, não é? A ideia para poder vingar, é assim que é compreendido por aqueles que aceitam esse mal, não é? E sabem, têm consciência, que é ter consciência, sabem de que estão a infligir dor, e depois dizem, não se deixam afetar por isso, porque são danos colaterais, não é? Relativamente à ideia que essa sim é superior e que temos que obedecer, e pronto, e não temos qualquer sentido crítico. Relativamente à inteligência artificial, é assim, é mais uma produção humana, portanto, quando o que estávamos a falar era de um modelo, uma ideologia, uma ideia produzida, uma produção humana, a inteligência artificial é outra produção humana. Quanto à questão da projeção de medos, sim, eu estou de acordo com o que possam fazer, mas ainda há pouco disso. Não, aqui a questão não é de utopias nem de distopias, aqui são mesmo realidades. Facto, neste momento, sim, o que temos é o sistema zero, o sistema zero. Está a ser implementado, é neste momento um sistema de tomada de decisão. Portanto, a inteligência artificial neste momento tem capacidades e pode tomar decisões para a vida, para a nossa vida, que é a vida humana. Sendo que a inteligência artificial não participa, por exemplo, de um propósito comum humano. Aquilo que nos reúne numa comunidade, que é um propósito comum. A inteligência artificial não tem nenhuma relação com esse propósito comum, não tem propriamente empatia humana, porque ela tem de decidir ou ter a última palavra sobre questões determinantes para a vida humana. Portanto, e neste momento é o que está a acontecer, não é projeções, neste momento não são projeções, não é filme de ficção científica. E por isso quando eu estava a dizer, ou seja, temos de nos inteirar, inteirar daquilo que está de facto a acontecer. Pronto. E que os cientistas estão a avisar. E, porque senão aí depois, sim, não sei. Eu não sou, há pouco estava a dizer isso, não estou a conceber. Não estou a projetar nada, não estou a criar idealidade em termos de distopias ou utopias, uma coisa ou outra. Ah, a inteligência artificial, vamos ter um mundo maravilhoso, ou então ao contrário, vamos ser destruídos. Não, acho que temos é que olhar para aquilo que foi criado, daquilo que é feito, o que é que a inteligência artificial é feita, e neste momento o que é que estão a fazer com ela. Onde sistema zero existe, a IA generativa existe. E neste momento, como ela está a funcionar relativamente à sua constituição, não é? Às suas estruturas, é de uma aprendizagem chamada Deep Learning, onde é necessário, para que ela tenha alguma interação connosco, é introduzida erros, possibilidade de erros, portanto, erra neste momento. Enfim, é isso que eu estou a dizer. Não tem nada a ver com distopias. É olhar para aquilo que criamos. E por isso uma crise também. A crise da relação com aquilo que nós próprios produzimos. É isso. Também tem a ver com esta questão da inteligência artificial enquanto a nossa produção mais recente. E é preciso olhar para ela, porque podemos ter uma boa convivência. Não se trata de exterminá-la. Mas ser o nosso próprio fundamento é permitir-nos sejamos nós a ter a última palavra, seja pessoalmente em relação a uma outra coisa ou em relação a uma criação nossa.
2: A propósito de última palavra, para finalizar, são quase 20 horas.
0: Pois.
2: Agradecer-vos a presença.
0: Eu agradeço a
2: você. Agradecer à Xana este momento de filosofia. A filosofia é poderosa. Eu estou a defender a mim. É ou não é poderosa? É ou não é poderosa? Quer dizer, durante muito tempo discutiram-se aquelas coisas, os gregos andavam a discutir uma série de coisas. Agora estamos a discutir, e daí a metafísica, há questões metafísicas, Silva. Eu até acho uma coisa, só para terminar, eu acho que a filosofia nunca foi tão, provavelmente, tão importante e pujante como agora, porque estamos nesta fase de ter que perceber o que acontece. E pronto. Mas isto sou eu a elogiar. Uma salva de palmas para a gente que costuma.
4: E hoje olhamos para o percurso de Xana, Alexandra do Carmo, e percebemos que não há duas vidas. É apenas a mesma busca pela liberdade de criar, seja cantar um clássico que todos sabemos de cor, seja a escrever sobre o impacto da arte no espaço público. Ao professor Carlos Café, à Alexandra do Carmo e a todos os que permitiram que esta gravação fosse feita, os nossos agradecimentos e até ao próximo programa. Boa noite. 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

criança para sentir tédio. Não precisam estar sempre a ser hiperestimuladas, não precisam estar sempre coisas a acontecer. É muito importante a criança não ter nada que fazer e treinar a sua criatividade de inventar, brincar, de inventar coisas para fazer.

0: 11 horas.
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0: Uma hora. 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